0: Renovação de frota inclui motoristas de transporte escolar e de carga.
1: Agora é lei, medida que já atende mototaxistas, taxistas e caminhoneiros. Graziele Bezerra.
2: O programa oferece financiamentos mais acessíveis de veículos utilizados em atividades remuneradas, como transportes de passageiros e entregas.
0: SUS começa a oferecer vacina Pneumo 20 para quem tem mais de 85 anos.
1: Imunizante amplia a proteção contra bactérias, contra bactéria apontada como a causa mais comum de infecções respiratórias em todas as faixas etárias. Thaísa Vitória.
3: Segundo o Ministério da Saúde, a estimativa é de que mais de 2 milhões e 300 mil pessoas façam parte do público-alvo em todo o país.
0: Mais segurança na hora de voar.
1: Já estão valendo regras mais rigorosas contra passageiros indisciplinados. Gabriela Noronha.
4: As medidas vão da orientação à multa e, nos casos mais sérios, à suspensão de voar.
0: E na apresentação, Luciana Vasconcelos e Nazi Brum.
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0: Financiamento de carros e motos para quem usa esses veículos como instrumento de trabalho.
1: Uma lei sancionada hoje garante a continuidade de programa de renovação de frota e inclui também veículos de transporte escolar.
2: Com a sanção da lei, o Move Brasil terá continuidade e passa a se tornar uma política permanente. O programa oferece financiamentos mais acessíveis de veículos utilizados em atividades remuneradas, como transportes de passageiros e entregas. Agora, além de mototaxistas, taxistas e caminhoneiros, motoristas de transporte escolar também vão poder renovar suas frotas, com taxas de juros mais baixas. As regras para essa categoria ainda serão regulamentadas. O ministro da Secretaria-Geral da Presidência da República, Guilherme Boulos, comentou que o programa também permite a aquisição de carros elétricos.
5: O carro elétrico é um desejo dos taxistas, dos motoristas, porque para além do ganho ambiental, o carro elétrico tem um custo operacional muito menor do que a gasolina ou a álcool. E o Move Brasil também priorizou carros elétricos ou híbridos para que pudessem ser utilizados por essas categorias que trabalham a partir do seu carro.
2: Pelo Move Brasil é possível comprar automóveis novos, movidos a etanol, flex, elétricos ou híbridos, de até R$ 200 mil e parcelar em até 84 vezes. No caso das motos, o prazo para pagamento é de 48 meses. Os juros do Move Brasil são de 12,6 ao ano para homens e 11,5 para mulheres. O ministro do Planejamento e Orçamento, Bruno Moretti, explica como funciona o pagamento das parcelas.
6: Na prática, é um sistema de amortização que garante que a prestação começa menor para caber no bolso da trabalhadora e do trabalhador e, ao longo do tempo, na medida em que o trabalhador aumente sua renda, aumente sua produtividade, o valor sobe, mas ele, na partida, começa menor para garantir que o trabalhador possa acessar.
2: Até agora, mais de 48 mil carros e 19 mil motos foram financiados pelo Move Brasil. Para aderir, os motoristas precisam estar cadastrados nas plataformas de transporte ou de entregas há pelo menos 6 meses e ter realizado ao menos 100 corridas nesse período. No caso dos taxistas, é preciso ainda estar com licenças e registros ativos e com regularidade fiscal. Mais informações pelo gov.br/movebrasil. Reportagem Graziele Bezerra.
0: Segurança nos aeroportos e no ar. A Agência Nacional de Aviação Civil, a ANAC, começa a aplicar novas regras para passageiros que tenham comportamentos que comprometam a proteção ou a ordem durante viagens de avião.
1: A Resolução número 800 busca estabelecer procedimentos mais claros para situações de indisciplina e reforçar a segurança durante o transporte aéreo.
0: Para nos ajudar a entender o que muda a bordo nos aeroportos, vamos conversar com a repórter Gabriela Noronha. Boa noite, Gabriela. Então, Gabriela, a resolução foi assinada hoje, foi em março, e começa a valer hoje. E o que muda na vida do passageiro e quem trabalha no aeroporto?
4: Olha, muitas mudanças agora com a resolução, viu, Luciana? Boa noite, Nazi, uma boa noite a todos que nos ouvem na Voz do Brasil. Então, vamos começar a explicar. Essa resolução número 800, ela busca estabelecer procedimentos mais claros para situações de indisciplina e reforçar a segurança durante o transporte aéreo. Para nos, além disso, essa resolução ela vai listar uma série de comportamentos proibidos e também regulamenta o tratamento e providências necessárias a serem dispensadas ao passageiro. Né? Essa medida entra em vigor a partir desta segunda-feira e vale tanto para passageiros no interior das aeronaves em voos domésticos nacionais, quanto para conexões em voos internacionais, respeitando as legislações aplicáveis e as exceções previstas em lei. A grande novidade é que agora existe um critério muito claro, dividindo as infrações por gravidade. O passageiro que arrumar confusão leve, ou seja, como ignorar os comissários ou usar o celular na hora errada, recebe aí advertências e multas menores, já quem fumar a bordo, por exemplo, ou ameaçar funcionários, cometer agressões ou importunação sexual, entra na faixa de faltas graves e gravíssimas. E nesses casos, ele pode até ser banido de voar.
1: Agora, Gabriela, o que a tripulação pode fazer no momento dessa confusão dentro do avião?
4: Nazi, a resolução dá total respaldo legal para que os comissários e o comandante ajam rapidamente. A companhia aérea pode agir para controlar a situação de indisciplina. E dependendo do que estiver acontecendo, a equipe pode orientar ou advertir o passageiro, realizar a contenção física temporária dessa pessoa indisciplinada, usando lacres ou algemas de contenção do próprio kit da aeronave e também solicitar o apoio da Polícia Federal. O piloto também tem autoridade para realizar um pouso forçado no aeroporto mais próximo para expulsar o infrator. Dados divulgados pela ANAC mostram que o número de passageiros indisciplinados no Brasil aumentou quase 70% em um ano. De janeiro a setembro de 2026, já foram 800 casos. Destes, 154 foram gravíssimos. E olha, de acordo com o ministro de Portos e Aeroportos do Brasil, Tomé Franca, o objetivo da resolução aprovada em março deste ano é garantir a segurança e o bem-estar de todos os usuários e trabalhadores do transporte aéreo. Vamos ouvir.
7: Então, proteger quem viaja, a tripulação, proteger também quem trabalha em solo é o foco, né, dessa resolução, a proteção do passageiro. Então, e dos tripulantes, dos trabalhadores. Então, esse é o foco da resolução. A resolução não tem um foco de punir, a resolução tem um foco de proteger, de trazer segurança para o transporte aéreo brasileiro.
0: Gabriela, como você disse mais cedo agora, em alguns casos o passageiro fica impedido de voar. Isso porque foi criada uma lista de banimento chamada no-fly list. Você pode explicar como ela vai funcionar aqui no Brasil?
4: Luciana, essa é uma das principais inovações aí da norma. A no-fly list é uma lista de restrição de voos. Então, os passageiros que cometerem infrações classificadas como gravíssimas poderão ser proibidos de voar em qualquer companhia aérea comercial do Brasil por um período aí que varia de 6 a 12 meses, vai depender da infração. E os sistemas das empresas serão interligados para bloquear a compra de passagens, o check-in e o embarque aí do CPF penalizado.
1: Agora, Gabriela, existe algum direito de defesa desse passageiro que for incluído nessa lista?
4: Sim, a aplicação do banimento temporário de voar é feita inicialmente pela própria companhia aérea onde ocorreu o incidente. No entanto, a empresa é obrigada a notificar formalmente o passageiro, garantindo a ele o direito à ampla defesa e ao contraditório dentro de um processo administrativo regulamentar. O diretor-presidente da ANAC, Thiago Feinstein, explica que a empresa deve comunicar também a infração do passageiro à agência dentro de um prazo que varia conforme a gravidade e as infrações gravíssimas, por exemplo, precisam ser informadas imediatamente. O diretor-presidente também destaca que a resolução prevê punições para as empresas que negarem essa defesa aí do passageiro. Vamos ouvir.
8: Se a companhia aérea não der o amplo direito de defesa para o passageiro, a companhia aérea também será punida pela ANAC. Haverá uma decisão de primeira instância, o passageiro pode recorrer, uma decisão de segunda instância e a ANAC estará sempre monitorando todos esses passos e sempre também de ouvidos abertos para que os passageiros também possam nos procurar para dar segurança e amplo direito de defesa do passageiro.
0: Gabriela, Em relação ao passageiro, quais são as penalidades previstas para quem passa do limite?
9: Agora vamos para a parte que pesa no bolso, né? E as multas administrativas começam aí em R$ 500 para infrações leves, mas podem chegar a

0: índice que representa a riqueza do país.
1: E para dar voz a todos, artistas, produtores, agentes culturais, pesquisadores e outros integrantes da área podem participar da eleição do Conselho Nacional de Política Cultural.
0: Quem conversou com a Mariana Jungmann sobre o assunto foi a secretária de Articulação Federativa e Comitês de Cultura do Ministério da Cultura, Roberta Martins. Vamos ouvir.
2: Secretária Roberta Martins, bem-vinda à Voz do Brasil, um prazer ter a senhora conosco aqui.
3: Obrigada, adoro esse programa.
2: Vamos então falar do Conselho Nacional de Política Cultural, começar falando o que é esse órgão, em que ele atua, a senhora pode dar exemplos práticos para a gente dessa atuação?
3: Todas as políticas sociais têm conselhos, conselhos para acompanhar a política pública junto do Poder Executivo, do governo, como a gente fala. Então, um conselho, e no nosso caso, o Conselho Nacional de Política Cultural, o Conselho Nacional que acompanha as políticas nacionais que são construídas pelo governo federal, junto com essa representação da sociedade civil, que juntos criam, acompanham, fiscalizam e deliberam coisas importantes da vida da política pública de cultura no Brasil.
2: E para a gente ter essa participação da sociedade, a gente tem eleições, então inscrições estão abertas. Então, eu queria que a senhora falasse também para a gente quem é que pode participar das eleições para esse conselho, quem é que pode se inscrever tanto para ser conselheiro quanto para votar no conselho, porque isso também está aberto,
3: isso,
2: né?
3: Isso. Isso que é o mais legal. A gente conseguiu esse ano fazer um processo totalmente online e, além dele ser online, um processo simplificado. Para você ser eleitor, você se credencia para votar na área da sua atuação. Se você é do teatro, você se credencia para votar nos conselheiros do teatro. Para você votar na música, você se credencia no lugar, lá na nossa plataforma, que vai votar nos candidatos a conselheiros nacionais da música. Para isso, você, para ser eleitor, tem que comprovar um ano de atuação. Se você atua na área, no setor, você tem um portfólio, você tem um currículo, todo mundo tem um currículo.
2: Uhum. E aí você... Quem é do setor cultural, então, sempre tem seu portfólio ali.
3: Maravilhosos,
2: prontinho, né?
3: A produção cultural brasileira é tão intensa, então a gente tem muita gente para participar desse processo. A pessoa vai lá, comprova um ano para ser eleitor. E para ser eleito, tem que ter um pouco mais de bagagem. Então, a gente está pedindo 3 anos de comprovação de atuação no setor. Esse processo tem sido super rico, porque a gente simplificou a forma das pessoas entrarem neste lugar, que é pensar políticas públicas junto com o governo.
2: Muito bem. O processo eleitoral também, ele está garantindo aí diversidade, a representatividade no conselho, que é uma coisa muito importante, né? Quais são as regras, né, para essa diversidade? Por que que é tão importante garantir, assim, que não tenha um grupo muito homogêneo, vamos dizer assim?
3: Porque a sociedade brasileira é isso, essa diversidade maravilhosa. Então, a gente pensou em alguns condicionantes. O primeiro deles é que a gente tivesse pessoas de todas as regiões, do norte, do sul, do leste, do oeste. Ou seja, a gente precisa que as pessoas do Brasil inteiro estejam, não apenas das macro-regiões, mas pensar em chegar em representações dos interiores. Isso para nós é importante, então esse é o primeiro condicionante. E depois a gente pensou nos povos. Os povos indígenas, a gente precisa valorizar a cultura indígena do Brasil. Ela está ligada não apenas à relação com a natureza, mas com a produção cultural, com esse lugar que a gente tem tão especial. Então temos cotas para pessoas indígenas. Nós também temos cotas para pessoas negras. Parte da fonte da beleza e da diversidade cultural brasileira reside na cultura negra. Então é importante que a gente tenha pessoas que são ligadas a esses processos da produção da cultura negra também. E a gente está ousando em duas questões. Uma delas é que ter, no mínimo, uma pessoa de cada colegiado nacional, que eu já vou explicar o que é, com deficiência. Nós precisamos trazer as pessoas com deficiência para esse universo da participação política. Essas pessoas precisam ser vistas na sua integralidade. Isso é uma ousadia nossa, que vai exigir também aprendizado por parte do governo. E a segunda ousadia é ter paridade. A política precisa enxergar as mulheres como lá sentadinhas à mesa e orientando a política. Então, a paridade de mulheres no conselho, a gente está buscando e vai conquistar.
2: Agora,

0: existe aí um edital, né, que já está disponível com todas as regras, e tem até um tutorial também para quem quiser participar como eleitor ou se candidatar, também entender melhor como fazer isso, onde é que as pessoas podem acessar esses documentos.
1: Graças a Deus, a gente tem muitos recursos tecnológicos. A eleição é toda eletrônica e a gente tem um portal incrível chamado Vota Cultura, onde tem recursos de acessibilidade para ampla e plena, linguagem simplificada, a letrinha está grande e a gente precisa que a pessoa esteja no GovBR, o que é um aprendizado também para o brasileiro. Todas as coisas agora oficiais, elas estão lá no GovBR, a gente precisa dominar. Então, entrou no GovBR, se inscreveu, mandou lá, fez o upload, que é subir a documentação, você já pode estar apto para votar ou para ser votado. E aí você escolhe, você pensa, está na sua hora de contribuir com o povo brasileiro e ser conselheiro junto com a gente? Pensa nisso, gente, e vem somar com a gente também.
0: Então, só para a gente concluir, vamos dar o serviço, até quando vão as inscrições?
1: Molezinha, 22 de setembro, a gente está com as inscrições até dia 22 de setembro. E anota aí, é no portal do Vota Cultura, votacultura.cultura.gov.br. votacultura.cultura.gov.br. É molezinha, vem com a gente participar, porque quanto mais a gente participa, mais a gente democratiza esse Brasil e é nos conselhos que a gente precisa fortalecer também para poder fazer valer a voz do povo.
0: Muito bem, nós conversamos com Roberta Martins, secretária de Articulação Federativa e Comitês de Cultura do Ministério da Cultura. Muito obrigada, Roberta, pela
1: obrigada a vocês e vem com a gente. Vota Cultura no Conselho Nacional de Política Cultural.
2: É na despedida de uma pessoa que outras podem ser salvas.
3: A doação de órgãos no Brasil depende da autorização de familiares.
2: Por isso, este mês, Setembro Verde é para lembrar sobre esse desejo. Converse com a sua família sobre a intenção de ser um doador.
4: No Brasil, cerca de 49 mil pessoas estão na fila aguardando a doação de um órgão para continuar vivendo. Dados do Ministério da Saúde apontam que cerca de 45 mil esperam por um rim. O publicitário Leandro Cavalcante fazia parte dessa fila. Ele esperou durante quase 2 anos fazendo hemodiálise para receber um rim e fala da gratidão de voltar a ter uma vida normal.
5: Tudo tem continuidade, então é pensar que aquele fim daquela vida, ela pode perpetuar ou continuar em outra vida.
4: Segundo o Ministério da Saúde, o Brasil tem o maior programa público de transplante de órgão do mundo. Quase 90% dos transplantes são feitos pelo Sistema Único de Saúde, o SUS. E um único doador falecido pode salvar mais de 8 vidas e também beneficiar outras pessoas com a doação de tecidos. O nefrologista Giuseppe Gatto fala sobre quem pode ser um doador.
6: Nós temos 2 tipos de doação. Nós temos doador vivo e o doador falecido. O doador vivo, que é a família até 4º grau, seja avô, tio, primo, o primo de 1º grau, né? Irmão, pai. E nós temos o doador falecido. O nosso doador falecido é aquele que teve uma morte muito específica, que é a morte encefálica, aonde o cérebro morreu, ele não funciona mais, mas todos os outros órgãos estão funcionando.
4: Leandro Cavalcante fala de um presente recebido de alguém que ele não conheceu.
7: Seja doador, a única coisa que você deixa por aqui são as coisas boas que você fez e a intensidade que você deixou as coisas para as outras pessoas.
4: No Brasil, a manifestação da vontade de doar em vida é importante, mas autorização para doação após a morte depende da família. Por isso, conversar com familiares é fundamental, como alerta o nefrologista Giuseppe Gatto.
6: A nossa legislação, ela define que quem escolhe se você vai doar ou não é a sua família, não é você. Então é muito importante que a gente manifeste à nossa família o interesse de ser doador.
4: O Dia Nacional de Doação de Órgãos, celebrado em 27 de setembro, foi criado para conscientizar a população sobre a importância de conversar com a família sobre a vontade de ser doador. Reportagem Cleide Lopes.
3: Brasil, a cada grupo de 100 mil idosos acima de 80 anos, quase 3 mil foram internados por pneumonia só no ano passado, de acordo com dados do Ministério da Saúde.
2: Agora, idosos com 85 anos ou mais contam com uma nova proteção pelo SUS.
3: É a vacina Pneumo20, que já está disponível nos postos de saúde de todo o país.
2: O imunizante reduz risco de internações e de quadros graves nas idades mais avançadas, quando as infecções respiratórias costumam ser mais agressivas.
8: Nova vacina para idosos está disponível no Sistema Único de Saúde para pessoas com 85 anos ou mais. A vacina pneumocócica 20 valente conjugada, conhecida como Pneumo 20, protege contra a doença e formas graves, como pneumonia e meningite. Segundo o Ministério da Saúde, a estimativa é de que mais de 2 milhões e 300 mil pessoas façam parte do público-alvo em todo o país. A distribuição das doses começou neste mês de setembro. O envio das próximas doses vai considerar critérios como o número de pessoas que podem ser vacinadas, a média mensal de aplicações e os estoques disponíveis. Para receber o imunizante, é necessário apresentar documento que comprove a idade, sem necessidade de prescrição médica. A indicação da Pneumo 20 varia de acordo com o histórico de vacinação contra a doença. Para mais informações, acesse gov.br/saúde. Thaísa Vitória para a Voz do Brasil.
3: E essa agora vai para quem gosta de ler.
2: A plataforma Mac Livros mantém um acervo digital 100% gratuito, que reúne mais de 25 mil títulos organizados em 26 categorias temáticas.
3: A divisão permite explorar acervos específicos, como clássicos, juvenis, biografias e poesia.
9: Clássicos da literatura, best-sellers e lançamentos do mercado editorial. A Biblioteca Digital do Brasil, conhecida como Mac Livros, reúne um catálogo variado com mais de 25 mil títulos gratuitos. E a organização do acervo é feita para agradar diferentes perfis de leitores, como explica a diretora de apoio à gestão educacional da Secretaria de Educação Básica do MEC, Anita Stefani.
10: O Mac Livros tem mais de 25 categorias, então atende uma diversidade enorme de gostos. Você pode ter biografias, aventura, clássicos, obras infanto-juvenil, poesia, contos, enfim, tudo que você precisar está no Mac Livros.
9: Somando mais de 450 mil horas de leitura, o que equivale a 51 anos, a plataforma registra forte engajamento. Entre os destaques dos mais procurados está Torto Arado, de Itamar Vieira Júnior. A diretora Anita Stefani faz uma sugestão de leitura.
10: Olha, eu acho que o que eu mais gostei de ler foi o Vegetariana, que tá super em voga, né? Porque ganhou inclusive prêmios e tal, e ele tá disponível no Mac Livros. Mas é também interessante ver, e um tipo de literatura que eu não conhecia tanto, que é a literatura de quadrinhos, e que tem alguns exemplares disponíveis e que é interessante ler pelo Mac Livros.
9: Para saber como usar e outros detalhes sobre o Mac Livros, acesse agora mesmo gov.br/Mac. Reportagem Gilberto Evangelista.
2: E essas foram as notícias do governo federal.
3: Uma realização da Secretaria de Comunicação Social da Presidência da República.
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3: Fique agora com as notícias do Poder Judiciário e do Congresso Nacional. Uma boa noite.
2: Boa noite, até amanhã.
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13: STF vai decidir se crise humanitária pode dispensar visto para reunião familiar no Brasil.
14: Para o STJ, famílias acolhedoras mantêm guarda provisória de crianças, mesmo após saírem do programa.
13: O governo federal vai apurar falhas da Uber e da 99 no atendimento a idosos e pessoas com deficiência.
14: Boa noite, eu sou Arthur Filho.
13: E eu sou Walter Lima.
14: Supremo Tribunal Federal vai decidir se situações de crise humanitária podem justificar a dispensa de visto para permitir a reunião familiar de estrangeiros no Brasil.
13: O julgamento, ainda sem data definida, vai orientar os limites da atuação do Poder Judiciário em situações nas quais exigências migratórias entram em conflito com direitos fundamentais, especialmente o direito à convivência familiar em contextos de crise humanitária. Fernanda Porto.
15: O caso envolve um cidadão do Haiti que vive no Brasil e pediu autorização para que a esposa e a filha pudessem entrar no país sem a apresentação do visto. O pedido foi negado pelo Tribunal Regional Federal da 4ª Região. No recurso apresentado ao Supremo, o Ministério Público Federal argumentou que o direito à reunião familiar deve ser preservado, especialmente quando dificuldades administrativas impedem, na prática, que o estrangeiro consiga solicitar o visto. Em sessão plenária virtual, o STF reconheceu por unanimidade a repercussão geral da questão. Isso significa que a decisão será tomada no julgamento do mérito, que deverá orientar casos semelhantes em todo o país.
14: Famílias acolhedoras que saíram do programa público de acolhimento podem continuar com guarda provisória de crianças.
13: Essa decisão é do STJ ao manter crianças com 3 famílias acolhedoras na cidade mineira de Itapeva. Fátima Uchoa.
16: Os ministros consideraram os vínculos socioafetivos ao longo de mais de 2 anos de convivência entre as crianças e as famílias acolhedoras. Segundo a relatora no STJ, ministra Nancy Andrighi, as medidas de proteção previstas no Estatuto da Criança e do Adolescente e no Sistema Nacional de Adoção e Acolhimento visam a atender o superior interesse da criança e do adolescente. E o juiz não pode basear a transferência para abrigos públicos sem haver riscos para as crianças. A guarda provisória com as famílias acolhedoras vale até o julgamento da ação que pode retirar o poder familiar dos pais biológicos.
14: Começou hoje a Semana Nacional da Execução Trabalhista.
13: Durante 5 dias, os tribunais regionais do trabalho vão concentrar esforços para garantir o pagamento de direitos reconhecidos pela Justiça. Repórter Nídia Rios.
17: Já pensou ganhar uma ação trabalhista e não receber o valor devido? É justamente para evitar situações como essa que a Justiça do Trabalho promove todos os anos a Semana Nacional da Execução Trabalhista. A 16ª edição da campanha será realizada entre os dias 14 e 18 deste mês, em todos os 24 tribunais regionais do trabalho do país. Quem tem uma ação trabalhista nessa fase pode procurar a vara do trabalho da sua região ou entrar em contato com um advogado que acompanha o caso.
14: Governo vai apurar falhas da Uber e da 99 no atendimento a idosos e pessoas com deficiência.
13: A medida atende a uma recomendação feita pelo Ministério Público Federal. Vanessa Pereira.
18: A Secretaria Nacional do Consumidor, a Senacom, acatou a recomendação e vai apurar casos de cancelamento de viagens motivados pela idade avançada do passageiro ou pela presença de equipamentos assistivos, como cadeira de rodas, bengalas, muletas e cães-guia. A secretaria, que integra o Ministério da Justiça e Segurança Pública, já notificou as empresas Uber e 99 para que esclareçam quais medidas adotam quando há recusa de transporte nesses casos. A recomendação do MPF também foi encaminhada às 2 empresas, que ainda não informaram quais providências pretendem tomar.
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14: A você, uma boa noite.
13: E até amanhã.
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1: Eu sou Paula Groba.
2: E eu sou Humberto Pinheiro.
1: E estes são os destaques de hoje do Jornal do Senado, que começa agora.
2: Projeto de Lei Orçamentária 2027 chega ao Congresso com reajustes travados pelo arcabouço fiscal e regra de ouro.
1: Regulação das redes sociais divide especialistas em audiência no Senado.
2: Um terço dos alunos do ensino médio já apostou em bets, segundo pesquisa.
1: Boa noite.
2: Boa noite.
1: As bets já fazem parte da rotina de muitos jovens brasileiros. Uma pesquisa da Frente Parlamentar Mista da Educação revelou que um terço dos estudantes do ensino médio já apostou em jogos online.
2: Diante desse cenário, um projeto do Senado quer diminuir o apelo das apostas e reforçar a proteção de quem está mais vulnerável a esse tipo de jogo. Repórter Raíssa Abreu.
3: Uma pesquisa da Frente Parlamentar Mista da Educação, em parceria com o Instituto Equidade.info, mostrou que 9,5% dos estudantes brasileiros de 11 anos já fizeram apostas online. A proporção aumenta com a idade e entre os alunos do ensino médio, um a cada três estudantes já teve experiência com bets. Foram ouvidos, entre agosto e setembro, 1.912 estudantes de 191 escolas públicas e privadas no país. Para diminuir o apelo das plataformas de apostas online proibidas para menores de 18 anos, especialmente junto aos grupos mais vulneráveis, a Comissão de Ciência e Tecnologia do Senado acaba de dar parecer favorável a um projeto que amplia as restrições à publicidade e ao patrocínio das bets. A proposta foi apresentada pela senadora Damaris Alves, do Republicanos do Distrito Federal, e por outros seis senadores que fazem parte da Frente Parlamentar Mista da Saúde Mental.
4: É um projeto construído a várias mãos. Eu só tenho a honra de ser a primeira signatária, mas foi construído com especialista, com a participação de parlamentares, Câmara e Senado, um corpo técnico extraordinário, e a gente está preocupado realmente com essa questão da saúde mental por causa do vício nos jogos de apostas.
3: O objetivo do projeto é limitar o que chama de publicidade predatória, aquela focada no sofrimento humano. Para isso, propõe restringir a propaganda de bets em rádios, TVs, uniformes esportivos, redes sociais, eventos culturais, plataformas de streaming e campanhas com influenciadores digitais. De acordo com informações do Ministério da Saúde, os atendimentos na rede pública relacionados a jogos e apostas cresceram 140% entre 2018 e 2025. Em julho, diante do aumento dos casos de endividamento e até de suicídio associados aos jogos, o Ministério da Fazenda determinou que a publicidade das apostas viesse acompanhada de advertência sobre os riscos envolvidos, a exemplo do que acontece com a propaganda de cigarros e bebidas. A proposta deve ser votada no plenário.
1: O projeto de lei orçamentária de 2027, que chegou ao Congresso, prevê o preenchimento de mais de 48 mil cargos vagos e a criação de 4.704 novas vagas no setor público federal.
2: Mas o ritmo dessas nomeações e a realização de novos concursos terão que respeitar as travas do arcabouço fiscal, que limitam o crescimento real das despesas com pessoal a, no máximo, 0,6% ao ano. Os detalhes na reportagem de Douglas Castilho.
5: A proposta orçamentária atual reserva ao todo 3,84 bilhões para a criação e o preenchimento de cargos públicos em 2027. No entanto, pelas regras fiscais em vigor, chamadas de arcabouço fiscal, o crescimento real do gasto com servidores de cada poder não pode passar de 0,6% acima da inflação ao ano, quando as contas estiverem no vermelho. Além desse mecanismo, o consultor de orçamento do Senado Federal, Sérgio Machado, explicou que a autorização não gera obrigação de contratar.
6: É uma autorização legislativa e orçamentária para a realização de determinadas despesas com o pessoal. Ele não se confunde com dotação orçamentária e muito menos representa uma despesa de execução obrigatória.
5: O projeto de orçamento já prevê gastos acima do permitido em quase 53 bilhões de reais com despesas de salários e aposentadorias. Isso exigiria a aprovação de um projeto de lei de crédito suplementar para cumprir outro limite fiscal. fiscal, a chamada regra de ouro, norma constitucional que impede a dívida do Estado para pagar esse tipo de gasto.
1: O país já tem pelo menos 36 casos de sarampo confirmados, com maior concentração em São Paulo. No Amazonas, parte dos casos tem origem no Peru, que enfrenta um surto da doença.
2: No Senado, a preocupação com o desenvolvimento de vacinas de importância estratégica para o país levou à criação de uma subcomissão. As informações com o repórter Pedro Pincer.
7: Depois de 36 semanas avaliadas, São Paulo totalizou 32 ocorrências, sendo duas infecções novas na semana mais recente. Simultaneamente, o Amazonas confirmou 3 casos importados do Peru na cidade de Tabatinga. O quadro acende um alerta para a vigilância epidemiológica, especialmente em áreas de fronteira, em meio a surtos da doença em outros países das Américas. Mas desde 2024, o Brasil é considerado pela Organização Pan-Americana de Saúde um território livre de sarampo, como ressaltou o senador Marcelo Castro, do MDB do Piauí, ex-ministro da Saúde.
8: Enquanto notamos aumento alarmante de casos de sarampo em outras partes do mundo, no Brasil, reforçamos a vigilância e promovemos ampla cobertura vacinal visando prevenir surtos e garantir a proteção para todos. Infelizmente, não podemos deixar de mencionar o período sombrio que vivemos recentemente, quando o negacionismo em relação às vacinas permitiu que doenças antes eliminadas, como o sarampo, voltasse a ser um problema.
7: A Comissão de Ciência e Tecnologia aprovou em agosto a criação de uma subcomissão permanente para acompanhar o desenvolvimento científico e tecnológico de vacinas de interesse nacional. O colegiado deverá acompanhar pesquisas, projetos estratégicos, financiamento e produção de vacinas, além de promover o diálogo entre pesquisadores, empresas, órgãos públicos e agências de fomento. Hoje, a vacina contra o sarampo faz parte do calendário nacional de vacinação do SUS para pessoas de 12 meses a 59 anos. Quando há circulação do vírus, porém, o Ministério da Saúde recomenda ainda a aplicação da chamada dose zero em bebês a partir de 6 meses.
1: E os limites para a regulação das redes sociais sem restringir a liberdade de expressão foi tema de discussão em uma audiência pública do Conselho de Comunicação Social do Congresso.
2: Especialistas divergiram sobre a necessidade de regras mais rígidas para combater abusos e o risco de restrições excessivas. A reportagem é de Yasmin Rodrigues.
9: Até onde regular as redes sociais sem transformar a moderação de conteúdo em censura? Essa foi uma das principais questões levantadas durante a audiência pública do Conselho de Comunicação Social do Congresso. Um dos problemas apontados durante a audiência foi a falta de transparência das próprias plataformas. A diretora do Internet Lab, Fernanda Campanucci, afirmou que as regras utilizadas pelas empresas são genéricas e devem ser mais transparentes.
10: Transparência real sobre os critérios de moderação. Só vai funcionar se tiver essa transparência real. Na prática, os termos das plataformas são genéricos demais. Como ela regula o seu espaço, as regras que ela define. Isso deixa um limbo, tanto para o usuário quanto para o moderador.
9: A audiência também discutiu o que se espera de uma eventual regulação. A presidente do Conselho, Patrícia Blanco, destacou que as contribuições apresentadas durante o debate podem ajudar o Congresso na construção dessas regras.
11: Que esses registros, essas contribuições possam ajudá-los na hora da decisão, para que a gente tenha um ambiente digital, que a gente consiga, de fato, excluir as questões relacionadas a discurso de ódio, à intolerância, à desinformação.
9: Mas a criação de novas restrições também recebeu críticas. Para o diretor do Instituto Civis, Jamil Assis, o Congresso precisa ter cautela antes de estabelecer novas regras para as plataformas.
12: A gente está legislando em um assunto que ainda a gente mede e avalia muito mal, muito novo. É imprudente empilhar restrições sobre o objeto que a gente ainda não sabe medir de maneira adequada.
9: O desafio colocado no debate é encontrar um modelo de regulação capaz de estabelecer parâmetros para a atuação das empresas sem retirar dos usuários o direito à informação e à manifestação.
2: Com edição de Paula Groba e trabalhos técnicos de Eliseu Caires, o Jornal do Senado fica por aqui. Acompanhe agora as notícias da Câmara dos Deputados. Boa noite.
1: Boa noite e até amanhã.
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14: Projeto proíbe propaganda sexual em eventos com crianças e adolescentes.
15: Avança a proposta que amplia políticas de acessibilidade no ensino superior.
14: Deputados analisam sugestões que regulamentam plataformas de conteúdo.
15: Boa noite. Continuamos hoje com o projeto de gravação de edições do jornal Câmara dos Deputados em emissoras da Rede Câmara de Rádio. Este programa está produzido diretamente da cidade de Parauapebas, com a participação do colega Francesco Costa, da Rádio Câmara de Parauapebas. Eu sou Márcio Aquilissardi, bem-vindo, Francesco.
16: Boa noite, Márcio. Obrigado, Márcio. Uma honra profissional participar da apresentação desta edição do jornal Câmara dos Deputados, dentro da Voz do Brasil. Vamos agora às notícias da Câmara dos Deputados. Eli Borges, do Republicanos, do Tocantins, celebra a retirada de pauta do projeto que trata liberdade democrática e religiosa nas plataformas digitais. Segundo o deputado, a proposta poderia restringir a liberdade de expressão.
17: Esse PL 2630 de 2020, ele faria um ataque muito forte nas plataformas digitais, que a partir disto, as plataformas não poderiam fazer determinadas divulgações. Por exemplo, não poderia, a sociedade não poderia questionar ministros do Supremo, não poderiam questionar o presidente da República, porque as plataformas seriam vigiadas num colegiado que viriam de setores do governo.
15: Eli Borges observa ainda que a proposta comprometia a liberdade religiosa, que considera um direito fundamental. O deputado destaca que a mobilização da bancada evangélica foi fundamental para a retirada do projeto de pauta.
14: Maurício Neves, do PP de São Paulo, quer proibir órgãos públicos e empresas de contratar ou patrocinar serviços de pornografia com recursos próprios ou dinheiro proveniente de repasses governamentais. O texto veta ainda parcerias e incentivos públicos para plataformas de conteúdo adulto.
15: Maurício Neves explica que o projeto impede o uso de verbas institucionais para financiar conteúdos sexualmente explícitos. O texto prevê ainda multas, perda de benefícios fiscais e impedimento de contratar com o poder público para empresas que descumprirem as regras.
13: Meio ambiente.
14: Silvio Costa, filho do Republicanos de Pernambuco, apoia a criação de uma CPI para investigar, apurar casos de crueldade contra animais. A ideia é investigar também o uso de plataformas digitais para divulgar ou incentivar esse tipo de crime.
15: A comissão deve ainda identificar possíveis grupos organizados, avaliar falhas na apuração desses crimes e discutir medidas para fortalecer a proteção aos animais. Segundo Silvio Costa Filho, o objetivo é combater a violência, sem tratar da regulamentação da liberdade de expressão nas redes sociais.
13: Segurança Pública.
14: Sargento Faú, do PL do Paraná, é autor do projeto de lei que permite à polícia e ao Ministério Público acessar o monitoramento de presos com tornozeleira eletrônica. De acordo com o deputado, o objetivo é agilizar investigações e evitar a prática de novos crimes.
18: Para te dar um exemplo, um crime acontece, um homicídio acontece em determinado local. Para saber se uma pessoa que é suspeita passou por ali ou não, e essa pessoa usa tornozeleira eletrônica, é preciso de uma ordem judicial. Isso pode atrasar em muitas horas a obtenção dessa informação. O meu projeto permite que policiais e o Ministério Público ali mesmo já tenham dados junto ao centro de monitorização para poder saber se aquele criminoso passou ali.
15: Na opinião de Sargento Faúro, o projeto facilita o trabalho policial ao permitir consultas mais rápidas sobre a localização e os trajetos registrados pelas tornozeleiras. O projeto foi aprovado pela Câmara e agora tramita no Senado, onde o deputado articula apoio para a votação do texto.
14: Dal Barreto, do União da Bahia, defende a aprovação de projetos que impõem novas restrições a condenados por sexuais contra crianças e adolescentes. O texto prevê áreas de afastamento para impedir a aproximação das vítimas e de locais frequentados por menores.
15: Dal Barreto afirma que o principal objetivo é reduzir o risco de novos crimes após a saída da prisão. A proposta proíbe o contato digital com menores de 14 anos e o exercício de atividades profissionais voltadas a jovens dessa faixa etária.
13: Justiça.
14: Avança na Câmara projeto que proíbe propagandas com apelo sexual em eventos de livre acesso a crianças e adolescentes. A repórter é Silvia Munhato.
9: A Comissão do Esporte da Câmara dos Deputados aprovou proposta que proíbe a exibição de propagandas com apelo sexual, erotização ou conteúdo sexualmente explícito em eventos esportivos ou recreativos de livre acesso ao público. A regra também vale para as transmissões desses eventos. O texto foi aprovado na versão sugerida pela relatora, deputada Helena Lima, do PSD de Roraima, para um projeto de 2003 e outros 91 projetos analisados em conjunto. Enquanto o texto original proibia anúncios com apelo sexual em todos os meios de comunicação, a relatora limitou a medida aos ambientes esportivos e recreativos. Para ela, a medida protege o público vulnerável sem criar regras que prejudiquem a liberdade de expressão.
19: Criança tem que viver a infância, adolescente precisa ser protegido em sua fase de desenvolvimento. Quando esse conteúdo aparece em estádio, em evento e na TV ou na internet, ele chega a milhões de pessoas, inclusive a menores de idade. Então ela ajuda a proteger os pais e responsáveis. E ela também cobra a responsabilidade de quem anuncia, de quem organiza e também quem transmite esses eventos.
9: Pela legislação atual, programas de TV e espetáculos precisam exibir a classificação indicativa por idade, mas as peças publicitárias não passam por classificação. Pela medida, o descumprimento da regra será considerado publicidade abusiva. Com isso, as empresas infratoras sofrerão as punições administrativas e civis que já existem na legislação de proteção do consumidor e de crianças e adolescentes. O projeto que proíbe a exibição de propagandas com apelo sexual em ambientes de livre acesso ao público será analisado pelas comissões de comunicação e de Constituição e Justiça. Em seguida, será apreciado pelo plenário. Da Rádio Câmara de Brasília, Silvia Minhato.
13: Trabalho.
15: Mauro Benevides Filho, do União do Ceará, apoia a proposta de emenda à Constituição que reduz de 44 para 36 horas semanais a jornada de referência para o piso da enfermagem. Segundo o deputado, a mudança aumenta a complementação paga porque o cálculo passa a considerar uma jornada menor.
20: Qual é o benefício? O valor remuneratório de complementação financeira que eles recebem hoje sobre 44 horas, vamos dizer, R$ 700, R$ 800, com a redução para 36 horas, esse benefício vai aumentar para 1.200, 1.300, ou seja, é um impacto direto na remuneração, vai estimular mais ainda a enfermagem brasileira, a todo um acompanhamento da enfermagem comigo aqui na Câmara dos Deputados, aqui no Congresso Nacional, e eu, portanto, apresentei a emenda constitucional 127, que encontrou 10,6 bilhões de reais para pagar o piso da enfermagem em todo o território brasileiro.
16: Mauro Benevides Filho relata que a proposta previa inicialmente uma jornada de 30 horas, mas foi ajustada para 36 horas para reduzir o impacto financeiro. A mudança já foi aprovada pela Comissão de Constituição e Justiça do Senado e aguarda a inclusão na pauta de votações do plenário.
13: Economia.
15: Jefferson Campos, do PL de São Paulo, pede a votação da proposta que reformula a cobrança do IPVA e impõe teto de gastos para órgãos públicos. O texto limita a alíquota do IPVA a no máximo 1% do valor venal do automóvel e passa a calcular o imposto com base no peso do veículo.
16: A proposta também estabelece limites orçamentários para despesas com publicidade institucional e fixa um teto para os gastos do Poder Legislativo e dos Tribunais de Contas. Segundo Jefferson Campos, a medida busca garantir maior responsabilidade fiscal na administração pública.
15: Paulo Litro, do União do Paraná, defende o projeto que aumenta de 81 mil para 130 mil reais o limite de faturamento do microempreendedor individual. A mudança permite que pequenos empreendedores ampliem a receita sem perder o enquadramento como MEI.
16: A proposta, que tem o apoio de Paulo Litro, também amplia de 1 para 2 o número de empregados que podem ser contratados pelo microempreendedor. Cada funcionário deverá receber um salário mínimo ou piso salarial da categoria profissional.
15: Beto Preto, do PSD do Paraná, quer extinguir o conselho que hoje analisa recursos de empresas e contribuintes contra cobranças de impostos federais. Ele explica que esses casos passariam a ser julgados diretamente pela Justiça Federal, inclusive os processos que já estão em andamento.
16: Para Beto Preto, a mudança reduz a morosidade, aumenta a segurança jurídica e evita a duplicidade de julgamentos entre as esfera administrativa e judicial. O deputado acredita que a proposta preserva o contraditório, a ampla defesa e o devido processo legal dos contribuintes.
13: Agricultura.
15: Tião Medeiros, do PP do Paraná, apoia o projeto que garante indenização a produtores rurais por perdas de produtos perecíveis causadas por interrupções no fornecimento de energia elétrica. A proposta obriga as concessionárias a analisar o pedido de ressarcimento em até 30 dias.
16: Tião Medeiros argumenta que apagões e oscilações na rede provocam prejuízos recorrentes no campo, com perda de leite, peixes, vacinas e alimentos refrigerados. Segundo ele, a medida reforça a responsabilidade das distribuidoras e incentiva um serviço mais eficiente nas áreas rurais.
13: Ciência e tecnologia.
15: Altineu Cortes, do PL do Rio de Janeiro, sugere a criação de uma frente parlamentar em defesa do programa espacial brasileiro. De acordo com o deputado, o objetivo é impulsionar projetos voltados ao fortalecimento do setor espacial e da inovação tecnológica no país.
16: Altineu Cortes acredita que o colegiado pode contribuir com a estabilidade orçamentária para as ações da Agência Espacial Brasileira. Para ele, o desenvolvimento de áreas como telecomunicações e monitoramento climático reforça a soberania nacional.
13: Esporte.
15: Vinícius Gurgel, do PL do Amapá, destaca a aprovação na Câmara de projeto que cria o regime especial de tributação para associações desportivas, sem fins lucrativos. O texto enviado ao Senado estabelece cobrança unificada de tributos com alíquota de 5% sobre a receita bruta.
16: Vinícius Gurgel ressalta que a medida estimula o financiamento de modalidades olímpicas e paralímpicas. As entidades que investiram continuamente em pelo menos 6 modalidades poderão abater parte desses gastos nos tributos devidos.
13: Educação.
15: Alice Portugal, do PCdoB da Bahia, comemora a aprovação na Câmara de projeto que proíbe cursos de graduação à distância na área da saúde e de educação física. A deputada considera que a formação desses profissionais exige atividades práticas e contato direto com pacientes e equipamentos.
0: É possível formar um contador, até um licenciado para ensinar nas diversas regiões longínquas desse país à distância, contanto que sejam cursos com controle, com aulas semipresenciais, com monitoria. Mas em saúde é algo difícil, porque como ensinar a um enfermeiro como aplicar um injetável no quadrante superior do glúteo esquerdo à distância? Como saber sem tocar para o aprendizado? As tecnologias em saúde são extremamente dinâmicas e complexas, e é preciso que o estudante tenha contato direto com a evolução dessas tecnologias.
16: Alice Portugal avalia que a mudança contribui para melhorar a qualificação dos profissionais que atendem a população. Ela alerta que o alto número de matrículas à distância em cursos que exigem laboratórios e contato com tecnologias pode comprometer a formação dos profissionais.
13: Comissões.
15: Aprovada na Comissão de Educação da Câmara, prevê a divulgação de dados sobre estudantes com deficiência no ensino superior. A ideia é aperfeiçoar as políticas públicas de inclusão e acessibilidade. A repórter Mônica Tati tem os detalhes.
21: Proposta aprovada pela Comissão de Educação da Câmara dos Deputados quer melhorar informações sobre estudantes com deficiência no ensino superior. O projeto determina a coleta e a divulgação sistemática de dados sobre o acesso, a permanência, a conclusão e a evasão de pessoas com deficiência nas universidades. O relator na Comissão de Educação, o deputado Ismael, do PL de Santa Catarina, destacou que o INEP, o Instituto Nacional de Estudos e Pesquisas Educacionais Anísio Teixeira, já realiza o levantamento dessas informações, mas falta uma sistematização específica para esses dados.
22: Na sinopse estatística da educação superior, anualmente publicada pelo INEP, já se encontram informações sobre o número de matrículas em curso de graduação das pessoas com deficiência por sexo e tipo de deficiência em cada município brasileiro. Não há, contudo, especificação por instituição de educação superior ou o cálculo de indicadores de permanência, conclusão e evasão, embora nos questionários do referido censo sejam coletados dados por aluno, curso e instituição que permitam esse detalhamento.
21: O deputado Ismael ressalta que a abrangência dos dados do censo é ainda maior do que a prevista no projeto original, pois inclui todas as instituições de educação superior, públicas e privadas, e não apenas as universidades federais e estaduais. No entanto, falta a organização desses dados para auxiliar na criação de políticas inclusivas. O deputado propôs que não seja criada uma nova lei, mas que as obrigações da União na divulgação dos dados referentes ao ensino superior sejam incluídas no capítulo do Estatuto da Pessoa com Deficiência, que trata do direito à educação. As informações divulgadas deverão subsidiar o planejamento, a implementação, o monitoramento e a avaliação de políticas públicas governamentais voltadas para a inclusão e acessibilidade. A proposta, que dispõe sobre a coleta e a divulgação de dados de pessoas com deficiência no ensino superior, ainda será analisada pelas Comissões de Defesa dos Direitos das Pessoas com Deficiência e de Constituição e Justiça. Se for aprovada, segue para a apreciação do Senado. Da Rádio Câmara de Brasília, Mônica Tati.
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4: Direitos Humanos.
6: Cássio Favacho, do MDB do Amapá, apresentou o projeto que obriga companhias aéreas a conceder desconto mínimo de 80% na passagem de quem precisa viajar por motivo de morte de um familiar. A tarifa humanitária vale para deslocamentos destinados a velório ou sepultamento.
23: A proposta de Acácio Favacho também assegura a remarcação sem multa, crédito ou reembolso integral quando o falecimento ocorrer antes da viagem. O parlamentar afirma que as medidas diminuem as barreiras enfrentadas pelo passageiro durante o período de luto.
4: Saúde.
6: Projeto de Kleber Verde, do MDB do Maranhão, assegura aos pacientes e seus responsáveis o acesso integral a informações sobre medicações administradas na rede de saúde pública e privada. A proposta exige o detalhamento de dados como lote, dosagem, validade e nome do profissional responsável.
23: De acordo com Kleber Verde, casos de urgência e UTI deverão contar com a presença de ao menos 2 profissionais de enfermagem para aplicação de medicamentos. Na visão dele, a medida busca evitar fraudes, erros e tragédias no ambiente hospitalar.
6: Eunício Oliveira, do MDB do Ceará, apoia o trabalho da Frente Parlamentar em defesa da Política Nacional de Plantas Medicinais e Fitoterápicos. O deputado informa que o objetivo do colegiado é incentivar pesquisas.
23: A iniciativa também visa apoiar a produção e ampliar o uso de plantas medicinais e fitoterápicos na saúde pública. No entendimento de Eunício Oliveira, a Frente Parlamentar contribui para o aproveitamento sustentável da biodiversidade brasileira e para o fomento à agricultura familiar.
6: Termina agora esta edição especial do Jornal Câmara dos Deputados, produzida e apresentada pela Rádio Câmara de Brasília, em parceria com a Rádio Câmara de Parauapebas, integrante da Rede Câmara de Rádio.
23: Eu agradeço ao Francesco e a toda a equipe da Câmara de Vereadores de Parauapebas pelo excelente trabalho conjunto.
6: Obrigado à Câmara dos Deputados por esta oportunidade. Esse programa teve trabalhos técnicos de Everson Urani e apresentação de Márcio Aquilissade e Francesco Costa. Boa noite.
23: Muito boa noite. O Jornal Câmara dos Deputados volta amanhã. Você fica agora. Um minuto do TCU.
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5: 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Boa noite.

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0: 10h33.
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0: 10h37.
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1: 15 para as 11.
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5: Quase todos os sintomas da TPM têm alguma relação com a alimentação. O nervosismo, irritabilidade, depressão e crises de choros comuns nesses períodos são causados pelas baixas de cálcio e vitamina B6 no organismo. Pode ser dor nas pernas, inchaço, dor de cabeça, dor nos seios, irritação, entre outros.

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0: 11 e 2.
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1: 11 e 16. 11 e

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0: 11:44.
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0: Alô por aqui no Good Times 98, Dédalo e turma do bairro de Lourdes.

0: 11:59.
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0: Meia-noite, 16. 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

0: Meia-noite e 32.
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3: Uma hora.
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0: Uma e meia.
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3: 2:06.
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1: 12 para as 3.
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3: 3 e 2.
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3: 4 e 2. 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
2: É, e ele vai começando a partir de agora aqui na 98 FM, o Filo da Roça. Todos os dias, logo bem cedinho, a partir das 5 horas da manhã, tá bom? Então bora de música sertaneja, música raiz aí pra você que tá acompanhando com a gente. Nosso muito obrigado. Já começa aí, tá? Com a Abel e Caim, o selo do sangue.

0: Esse é o Fino da Rosa e você por aqui curtiu com a gente, João Costa e Rui Queiroz. Peito ferido, logo bem cedinho, pessoal, André Andrade. Trovejou, mas não choveu, Abel e Caim, o selo do sangue. A hora, pessoal, são 5h15, daqui a pouco tem mais modão.
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0: Muito bom, pessoal, vindo da roça aqui com Tonic Tinoco, as mãos do papai. Irmãs Freitas, eu vivo a sofrer. A gente curtiu por aqui também, Sérgio Reis, o menino da gaita, logo bem cedinho assim, é muito bom, né? Bom dia, turma que tá acompanhando com a gente aí no trabalho, pra você que tá em casa também. Ô Sebastião, um ótimo dia, meu amigo. Tudo bom pra você também, tá? Te abraço por aqui também, valendo pra turma lá da Fazenda Garrucha.
1: Bom dia, 98, bom dia, ouvintes. Eu tô Tony Gomes. O possível toca pra nós com o Duque Dalvan, a Dama de Vermelho. Ofereço para todos os ouvintes. João Valdeci na Vila Atlântica em Montes Claros aí. E um tchau, obrigado, bom dia.
0: Muito bom, daqui a pouco a gente atende sim. Gratidão, são 5 horas e 30 minutos, pessoal.
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19: 5:35.
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volta do caboclo no fino da roça, gente. Aí ouvimos música com Gene Frank Moraí por aqui, também teve Nenete Dorinho e Amor a Quem Te Ama, pra turma de Ubaí, também acompanhando logo bem cedinho o fino da roça aqui na 98 FM. Vamos seguindo demais, alô por aqui, pessoal tá participando, 98 00 98 98. Pedro Miranda, bom dia pra você também, viu? Alô aqui pro Israel, pra esposa Ana Lúcia e as filhas aí também curtindo com a gente, ó, melhor, a filha Maria Alice no bairro Cana Brava, em Coração de Jesus. 5h44 agora, pessoal. 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
30: 5:50.
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0: Muito bom, logo bem cedinho com a música do Cacique Pajé, Inquilina de Violeiro, pra turma que tá levantando aí, bom dia pra vocês, tá? Criançada que vai pra aula também, tudo de bom, gente. Muito bom dia, são 5h59, por aqui a Bezinha tá acompanhando, pessoal de São Geraldo 2, ótima manhã. Olha aqui, ó, pessoal pedindo pedindo música aqui de Jean Giovanni, bom dia pra vocês também, tá? Alô, tá valendo pra Júnior, quem manda é o Dart Lucas, ótima manhã pra vocês aí também, Elton, pessoal de Capitão Enéas Girlene, tudo de bom na comunidade Bumbuca Laranjão, pessoal tá acompanhando também com a gente aí, obrigado Arley, curtindo aqui o Fino da Roça logo bem cedinho.
1: Bom dia, meu amigo 98, ei, meu pozinho de queijo, passa a raiz sertaneja pra nós aí, por favor, e depois passa aí.
0: Obrigado pelo carinho também, tá na escuta 98, Fernando, participe aqui no 98009898, são 6 horas em ponto, pessoal.
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14: 6 e 5.
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0: Eita, coisa boa! No fino da roça, ali o Léo, rainha do Paraná, pra turma que tá acompanhando, bom dia.
1: 98, primeiro, número 1, sou Paulo Henrique, desse céu, Montes Claros, abençoado, iluminado, a terça-feira, que Deus me proteja. Amigo, eu gostaria de ouvir Faz Um Ano, Chitãozinho Chororó, por favor.
0: Obrigado pelo carinho, tudo de bom pra você também, Paulo, acompanhando e curtindo aqui o fino da roça com a gente, bom dia.
2: Bom dia, 98, manda uma moda apaixonada pra nós, e se for possível, Manga Larga Machador com Eduardo Costa, para a comitiva do Chapéu. Eu estou aqui na Orla do Lago, município de Graucilândia, Estica 98.
0: Opa, valeu, Jeová. Carlos e Kelly também estão acompanhando aqui o Fino da Roça, logo bem cedinho. Pra Carmo também, desejo uma ótima manhã. A turma lá na comunidade Cruzeiro do Sul, bom dia. Gilberto Alves também pede música e manda pra turma lá do bairro Esplanada, pro pai, o Turiquim, também acompanhando a programação, tá? Sargento Ferroso, obrigado, gente. Tudo de bom pra você e também. A turma lá do Grande Santos Reis, a Lobinha. Um ótimo dia aí, parabenizando então, Ferroso e toda a turma aí também, parabéns, companheiro. Segue daí então, pessoal do Grande Santos Reis. Obrigado, Bezinha também tá na escuta do Fino da Roça. Todos os dias a partir das 5 horas da manhã.

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5: 6:24.
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0: É o Eduardo Costa, logo bem cedinho aqui no Fino da Roça, cantando pra gente. Bora de alô pra turma, hein?
1: Aqui é o Valdeir, Cidade Industrial.
0: Bom dia, Valdeir.
1: Manda aí pra nós aí a próxima música aí, que oferece aí pra nosso amigo Bento Salgado, Sargento Ferroxo e todos na sintonia. Valeu!
0: Muito bom, obrigado pelo carinho, turma lá de Cidade Industrial acompanhando aí com a gente. Valdeir, bom dia pra você também, tá bom? Vamos seguindo, a Nívia também tá na escuta, 98, bom dia, Neide Alves e a turma aí trabalhando na padaria, coladinha aí no Fim da Roça 98 FM. Demais, abraço, a turma pede por aqui também, trio Parada Dura, Ailton, Arlon, obrigado, bom dia pra você também. Já alô por aqui, valendo pra Fátima. Ô Fátima, ótimo dia pra você, tá? A família do amigo Osmar Afonso também tá na escuta 98 FM. E olha só, o Antônio Camboim, turma lá da Vila Atlântida, pra ele, pra esposa Cláudia, desejo um ótimo dia. Daqui a pouco tá mandando pra vocês aí, tá? Moda do Daniel, a loura do carro branco. E a hora, gente, são 6h32.
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5: 6:38.
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o trio Parada Dura aqui no Fino da Roça pra gente matar a saudade. Logo bem cedinho, às 6 horas e 44 minutos, pessoal. Avião das 9, antes teve João Paulo e Daniel, Loura do Carro Branco, valeu, Neide, bom dia pra você também, a turma do Distrito Industrial, ótimo dia, gente. Então, se puder mandar os pedidos aí por escrito, a gente agradece, viu? Pra gente conseguir atender todo mundo aí, dentro de um tempo hábil aí, tá bom, gente? Então, continue participando aqui no 9800-9898 News, aí a turma do bairro Independência, pessoal de Patis também acompanhando o Fino da Roça. Hora por aqui, são 6h44.

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3: Ó, quem tá na escuta por aí é ele, Edmilson. Bom dia pra você, pra Andréia também, Paulinho do Chapéu.
8: Bom dia, Rádio 98. Aqui é Paulinho do Chapéu por cá. Manda a próxima moda pras duas filhas minhas, Ana Laura e Ana Cecília. E tchau.

0: Ei, Alan e Aladinho, dois passarinhos. A Poliana lá no Círio dos Anjos também tá acompanhando com a gente. Bom dia. Gizinha, Thiago também, Edilson. Pessoal tá aí no ônibus curtindo com a gente. Bom dia, Marli. Tudo de bom pra você também, viu? Aniversariante de hoje aí, a madrinha do Lourenço, Cleide, obrigado pela participação. Fernanda Monique também no bairro Dourado. Ótima manhã pra vocês curtindo e acompanhando. Participando aqui da programação 98 FM. Bora lá, gente, é o Fino da Roça. Por aqui tem mais abraço aí, Neuza. Bom dia.
1: Bom dia, 98, Neuza Silva, em Barra Independência. Queria ouvir a Atirador de Elite, mano, para toda a turma de Buritizinhos, principalmente para minha mãezinha Carmélia. Obrigado.
0: Obrigado pelo carinho. Vamos fazer o possível para tentar atender, viu?
2: Bom dia, 98. Que Marcão Eletricista ligadinho, ouvindo a melhor, é número 1. Gostaria de mandar um alôzão para grande amiga Milza, aí na Avenida Presidente Kennedy, e para a Alessandra, na Rua Juca Praça, aí no centro, eu ofereço a música Casa de Caboclo. Tchau, obrigado.
0: Tchau, obrigado. Mais um oi aqui.
1: Bom dia, 98. Um dia abençoado para todos nós. Quero ouvir a próxima música. Eu ofereço para todos os meus clientes, todos ouvindo a rádio. Obrigado.
0: Obrigado, gente. Já já a gente está de volta, então. São 6h57 agora.
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0: Música boa todos os dias, logo bem cedinho, Fino da Roça. 98 FM, o Neto Nacácias também tá acompanhando ele, o Natan também, a Nalva, bom dia. Netinho Colares, a toda a turma do bairro Acácias. Ótimo dia, Betina, e o pessoal lá de Tietê também acompanhando conosco. O pessoal tá em São Paulo. Tudo de bom pra vocês aí também, viu? Ó, de alô por aqui, tá valendo pra madrinha do Lourenço, aniversariante aí de hoje, recebendo também os cumprimentos aí de toda a turma. Parabéns, alô Lourenço, bom dia pra você também, curtindo o Fino da Roça conosco, tá bom? Participe aqui no 98009898. 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
3: Muita gente ainda não sabe exatamente o que faz um médico nutrólogo. A nutrologia não é só sobre emagrecer. É a área da medicina que estuda a relação entre alimentação, nutrientes e a nossa saúde. Na prática, o nutrólogo ajuda a prevenir, diagnosticar e tratar problemas como falta de vitaminas, excesso de gordura corporal, perda de massa muscular, diabetes, colesterol alto e até cansaço frequente. O nutrólogo avalia o paciente como um todo, analisa exames, sintomas, hábitos de vida e o funcionamento do organismo. Muitas vezes, a dificuldade para emagrecer pode ter causas que precisam de atenção.
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0: As avenidas da Taíde Alexandre, Thales e Thiago, Corpo e Alma, participando aqui no 98009898, Tony Frois e a turma de Ubaí, Valdirelli também, galera lá de Grão Mogol, curtindo logo bem cedinho, tá bom? Alô também, tá valendo pra turma na escuta com a gente aí na saída de Pirapora, valeu Fernando, Henrique e Juliana, uma pede por aqui, obrigado Deus, valendo pra turma de Glaucilândia, Cleonice também, bom dia Wellington, Dédalo, ouvindo logo bem cedinho, turma saindo do trabalho e acompanhando a programação 98 FM, a toda a turma de Canivete, obrigado Arley, tudo de bom, Joaquim também, Rodrigo Caldeira, Juninho, Bruninho, Léo, bom dia Maicon no Jardim Olímpico, de alô por aqui também, valendo pro Leolino Cardoso, é a turma da região também acompanhando a programação, tudo bom? Alô pro amigo Luiz também aí em Canivete, tudo de bom pessoal, são 7:57, oferecimento Madeireira Só Telhados, tudo em 12 vezes sem juros no cartão.
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0: 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Com segurança reforçada em Brasília e na Praça dos Poderes, sessão do STF começará às 10 horas de hoje. STF definiu a sessão que decidirá sobre o próprio ministro do STF a respeito das, abre aspas, conversas de Moraes e Vorcaro, fecha aspas. O ministro André Mendonça fará a leitura do relatório, depois o procurador-geral da República opinará. E então começará a votação ao vivo, com transmissão direta pela TV Justiça e pela internet. Jornal de BH revela, abre aspas, novo hospital de Montes Claros só vai atender pacientes da regulação do SUS. Unidade não terá pronto-socorro nem pronto atendimento e só receberá pacientes encaminhados por outros serviços de saúde. Será o primeiro hospital com esse perfil. Fecha aspas. Gerente de boate de 40 anos foi morto a tiros, desta vez na vizinha cidade de Curvelo, atualmente com 74 mil habitantes. O crime foi de madrugada. As funcionárias ouviram o tiroteio. A ideia de que a inteligência artificial vai dominar o mundo, destruir a humanidade e todas essas coisas ruins é uma farsa, escreveu o presidente Trump ao se negar a regulamentar o setor. Estados Unidos reconhecem pela primeira vez que tem capacidade ofensiva instalada no espaço, mas não revela se são armas atômicas. Mega Sena desta terça-feira tem prêmio de R$95 milhões, com apostas até às 20 horas e sorteio uma hora depois. Meteorologia transfere para quarta-feira que vem, 23 de setembro, a chuva que antes via para Montes Claros nesta semana. Calor de 34 graus seguirá hoje e amanhã, recuando para 31 graus na quinta-feira e para 30 graus na sexta e sábado. Neste momento, a temperatura é de 24 graus. Sol nos estúdios da Rádio 98 FM Montes Claros. A umidade do ar está em 58%, com ventos a 5 km por hora. 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
2: Grande aluno Fino da Roça, Luiz, o comissário do forró, obrigado pelo carinho. Johnny Maciel também, a turma de São Roberto de Minas, muito bom dia. Wesley e os Brutos do Sertão.

0: da mulher. Valeu, Luiz Carlos. Ótimo dia, JB, turma da Vila Atlântida. Bom dia, Camboinho. Pessoal também da Emanuel de Souza Brasil. Bom dia pra vocês aí, tá bom? Participando aqui no 9800-9898. Tem a turma de Claro dos Poções. Ótimo dia. 9800-9898. Lembrando que os áudios devem ser de no máximo 15 segundos, pessoal. A Dinah, aniversariante de hoje. Um abraço pra ela também, curtindo com a gente, tá bom? A turma tá em São Paulo. Parabéns, é o que deseja a equipe 98 e a Dineia também, parabenizando ela. Tem um ótimo dia. No bloco teve João Neto e Frederico, a Bariga Não, participação de Simone e Simaria. 8 horas e 15 minutos. 98.
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3: Turma de Riacho do Fogo, Ezequiel Brito, pro Romeu também, pra Márcia, ótimo dia. Sil, bom dia pra você também, valeu Van, acompanhando a programação 98.

0: Muito bom, Fino da Roça, com César e Paulinho, que saudade, matadeira, fala mansa, a origem de tudo. A turma curtiu por aqui também. Mateusão, bom dia pra você, tá bom? Pra Débora também, desejo um ótimo dia. Valentina, obrigado. Luna, tudo bom? Família em peso curtindo com a gente. Carlos Hudson também, Rorô. Olha aí, seu Rica. Ricardo, Zé Ricardo, bom dia pra você também, meu amigo. Sucesso pra vocês aí, a turminha em peso também tá participando aqui, viu? 9800-9898. Só pra registrar aqui, Adnan é ele. Aniversariante de hoje. Parabéns, companheiro. Lázaro, Lau, bom dia pra você também. A turma que tá aí nos aplicativos trabalhando, viu? Márcia, Romeu também, o pessoal que tá aí curtindo com a gente. Olha o bonito aí, já montado no cavalo, curtindo logo bem cedinho. Bodão sertanejo com o papai Ezequiel. Bom demais, hein? A Silvana também tá aguardando modão. Daqui a pouco vamos sim tocar uma pra você aí, viu? E pra turma do Santo Inácio, também acompanhando conosco aqui, tá o Márcio no aplicativo aí também. Bom trabalho, companheiro. Segue aí, daqui a pouco tem mais modão no Fino da Roça. Pra turma do bairro Independência também, pessoal. 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Ora, gente, são 8h31.
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1: 8:33. 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
2: Andrade Colchões informa a hora. 8h37.
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4: 8h37.
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2: Lá o Lázaro e a turma na oficina também trabalhando e curtindo aqui, tá? O Filo da Roça.

0: 98 FM, Evandro Júnior e Diego Vitor Hugo, cai na sua lábia, de participação da galera também aqui no 9800-9898. Luiz, bom dia, turma também de Olhos d'Água, bem próximo a Bocaiúva, ótimo dia pra vocês também, turma aguardando a Lu, a gente vai mandando por aqui. Malu, um ótimo dia pra você também, acompanhando aqui o Fino da Roça, gente. Um alô pro Carlos, pro Hudson também, obrigado a todos vocês aí, tá bom? Turma que participa, pede música de Leandro Leonardo, vamos fazer o possível pra tentar atender, viu, gente? Muito grato mesmo, tá ok? Só podemos mandar, inclusive, o alô uma vez pro ouvinte. Grato pela participação. Bora de mais abraço aqui. Tem a turma do bairro Santa Rita.
1: Graciliano, que boa ouvir sua voz, moço.
0: Bom dia.
1: Você é um locutor diferente.
0: Obrigado pela participação, é o Graciliano, né?
1: Eu tô com um modão pra nós aqui. É Graciliano Gonçalves do Santa Rita.
0: Valeu, Graciliano. Bom dia pro senhor também, tá? Bom
2: dia do Gil Gomes em Cachoeira de Goiás. Um abração. Que Deus e Nossa Senhora, o Anjo Gabriel, dê um bom trabalho pra vocês. Vamos ouvir com o Gustavo Lima, né?
0: Valeu, obrigado pela participação.
3: Dia 98, aqui é o Thiago, um terçou daquele naipe, um alô especial aqui pra todos, todos santos, pro Valdir, pro Nem, pro Wilke, pro Nisha, pro Natal, e se possível, toca uma moda de Chão Carreiro e Padrinho pra nós. Tchau, obrigado.
0: Tchau, obrigado. Vambora, já já a gente tá de volta aí com mais música, são 8h44, pessoal. 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

0: da Roça por aqui, Carlinhos Souza, bom dia pra você. Herói Marina também acompanhando o Fino da Roça com a gente. E mais abraço pra Karine, João Henrique, também participando aqui do Fino da Roça. Gildásio, ótimo dia pra você também.
1: Tudo demais!

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1: 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Com segurança reforçada em Brasília e na Praça dos Poderes, sessão do STF começará às 10 horas de hoje. STF definiu a sessão que decidirá sobre o próprio ministro do STF a respeito das, abre aspas, conversas de Moraes e Vorcaro, fecha aspas. O ministro André Mendonça fará a leitura do relatório, depois o procurador-geral da República opinará. E então começará a votação ao vivo, com transmissão direta pela TV Justiça e pela internet. Jornal de BH revela, abre aspas, novo hospital de Montes Claros só vai atender pacientes da regulação do SUS. Unidade não terá pronto socorro nem pronto atendimento e só receberá pacientes encaminhados por outros serviços de saúde. Será o primeiro hospital com esse perfil, fecha aspas. Gerente de boate de 40 anos foi morto a tiros, desta vez na vizinha cidade de Curvelo, atualmente com 74 mil habitantes. O crime foi de madrugada. As funcionárias ouviram o tiroteio. A ideia de que a inteligência artificial vai dominar o mundo, destruir a humanidade e todas essas coisas ruins é uma farsa, escreveu o presidente Trump ao se negar a regulamentar o setor. Estados Unidos reconhecem pela primeira vez que tem capacidade ofensiva instalada no espaço, mas não revela se são armas atômicas. Mega Sena desta terça-feira tem prêmio de 95 milhões de reais, com apostas até às 20 horas e sorteio uma hora depois. Meteorologia transfere para quarta-feira que vem, 23 de setembro, a chuva que antes via para Montes Claros nesta semana. Calor de 34 graus seguirá hoje e amanhã, recuando para 31 graus na quinta-feira e para 30 graus na sexta e sábado. Neste momento, nos estúdios da Rádio 98 FM, no Alto dos Morrinhos, a temperatura é de 26 graus e faz sol. A umidade relativa do ar está em 52%, com ventos a 16 km por hora. 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

0: amigos, pela saúde de cada um de vocês aqui nessa noite.
1: Obrigado, Deus.
2: Henrique Juliano, filho da roça. Obrigado, Deus. Me diz, Massachusetts. Foi na máquina do tempo aqui na 98 FM.
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0: Ralph, Matheus e Cauã Piseiro. Teve ainda Alice Just, Calguel, claro, Fino da Roça 98 FM. Vai de alô por aqui também, Eduardo, pra você e pra turma aí do Major Prates, bom dia. O Bruno também tá no centro de Montes Claros, Bruno Botelho. Zico Rodrigues manda aquele abraço pra você também, a toda a turma trabalhando aí, tá? Galera na Praça de Esportes, valeu, Bruno e a turma lá de Tabocal, Tatá, o Baiano também. Alô pra turma Riscado também, o pessoal tá trabalhando por aí também na obra e acompanhando conosco. Pede música do Barreirito, vou ficar devendo a música, mas o alô tá valendo. Ô Lima, ótimo dia pra você também, segurou com a gente até agora, grato pelo carinho, viu? Segue demais, alô aqui no Fino da Roça, pro Carioca, pra Lena Rosa também, e ainda pra Vascaína e a turma lá do Residencial Vitória. Residencial Sul também em peso participando aqui, tá bom? Ótimo dia pra vocês aí, Maria do Carmo, bom dia também pra Jesus Soares, curtindo aqui a programação 98, continue participando 98009898. Tem o Lucas lá da cidade de Ubaí, olha aí quem também tá com a gente, é o Toninho de Dó de Planalto de Minas, região de Diamantina. 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
2: 9:31.
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4: 9:36.
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0: aqui no Fino da Roça, trio Parada Dura, teve João Carreiro e Capataz também, Papel em Branco, participando aqui do Fino da Roça, a Turma dos Brutos, muito obrigado pela participação também, o pessoal de Salvador tá interagindo por aqui, tá bom? Cauane e a galera de Icaraí de Minas, ótimo dia pra vocês aí também, de abraço por aqui pra Mayara, Fernanda, Stephanie, ainda pro Adão e Natan. O alô também tá valendo pra Eloá, acompanhando aqui a programação 98 FM, 98 00 98 98. A hora, pessoal, 9:43.
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2: Você sabia que o escudo do Capitão América nem sempre teve o formato circular que conhecemos? Na primeira aparição do personagem, o escudo tinha um formato diferente, mais próximo de um escudo tradicional. Pouco depois, o visual foi alterado para o famoso formato circular. Essa mudança acabou se tornando uma das características mais importantes do personagem. O formato circular não serve apenas como proteção. Nas histórias, Steve Rogers consegue utilizá-lo ofensivamente, arremessando seu escudo contra seus inimigos e fazendo movimentos extremamente precisos. Assim, um objeto criado originalmente para defesa acabou se transformando em uma das armas mais icônicas dos quadrinhos.
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0: Ainda bem que eu não sou.
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2: Olha por aqui então, última de hoje aqui no Fino da Roça. Valeu, Claudeci Carvalho, um ótimo dia pra você também. Turma da Vila Amália, o pessoal na obra trabalhando e curtindo com a gente. Turma também São João da Lagoa. Bom dia a todos vocês por aí, Wellington Tom.

0: Vitor e Léo, ritmo da chuva aqui no Fino da Roça, pra fechar muito bem. Antes teve Turma do Pagode, Grupo Menos é Mais, Investigador. Ouvimos também Danilo e Davi, Eu Não Sou Terapia. Bora de abraço aqui pra gente fechar então, agradecendo também a toda a turma lá de São João da Lagoa. Valeu, Ju, tudo de bom pra você também, pra Fernanda, Nayara, Stephanie também, o Adão, Natan e Eloá. Gratidão a toda essa galera também participando aqui do Fino da Roça.
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0: Valeu, Adilson, para você e toda a turma Mock Pills também, tá? Todo o pessoal do comércio nosso, muito obrigado pelo carinho. 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
5: 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Uma criança de 8 anos morreu e outras 4 pessoas ficaram feridas após o veículo capotar. Com segurança reforçada em Brasília e na Praça dos Poderes, sessão do STF começará às 10 horas de hoje. STF definiu a sessão que decidirá sobre o próprio ministro do STF a respeito das, abre aspas, conversas de Moraes e Vorcaro, fecha aspas. O ministro André Mendonça fará a leitura do relatório, depois o procurador-geral da República opinará. E então começará a votação ao vivo, com transmissão direta pela TV Justiça e pela internet. Jornal de BH revela, abre aspas, novo hospital de Montes Claros só vai atender pacientes da regulação do SUS. Unidade não terá pronto-socorro nem pronto atendimento. E só receberá pacientes encaminhados por outros serviços de saúde. Será o primeiro hospital com esse perfil. Fecha aspas. Gerente de boate de 40 anos foi morto a tiros, desta vez na vizinha cidade de Curvelo, atualmente com 74 mil habitantes. O crime foi de madrugada. As funcionárias ouviram o tiroteio. A ideia de que a inteligência artificial vai dominar o mundo, destruir a humanidade e todas essas coisas ruins é uma farsa, escreveu o presidente Trump, ao se negar a regulamentar o setor. Estados Unidos reconhecem pela primeira vez que tem capacidade ofensiva instalada no espaço, mas não revela se são armas atômicas. Mega Sena desta terça-feira tem prêmio de 95 milhões de reais, com apostas até às 20 horas e sorteio uma hora depois. Meteorologia transfere para quarta-feira, que vem, 23 de setembro, a chuva que antes via para Montes Claros nesta semana. Calor de 34 graus seguirá hoje e amanhã, recuando para 31 graus na quinta-feira e para 30 graus na sexta e sábado. Neste momento, nos estúdios da Rádio 98 FM, a temperatura é de 28 graus. Sol pleno nos estúdios da Rádio 98 FM em Montes Claros. A umidade do ar está em 47%, com ventos a 3 km por hora. 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

0: Muito bem, fim de noite com João Bosco e Vinícius e Maiara e Maraísa aqui no Sua Voz. Daqui a pouquinho tem muito mais. 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
4: Muito bem, agora 10 horas e 21 minutos. 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
5: 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Terça-feira, você sabe que terça-feira. Você sabe que dia é hoje, Xandão?
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4: Beleza, só chamar, a gente aguarda aqui a sua participação, Rafael. Um abraço pro Júnior, também pra Tatiane, o Tia Hilton, né, pessoal aí da Paine Automotivo. Grande abraço.

0: dos outros com Henrique Juliano aqui no Sua Voz no Ar. 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
5: Muita gente quer melhorar a saúde, emagrecer ou ganhar massa muscular, mas não sabe por onde começar. E um ótimo primeiro passo é observar os próprios hábitos. Anotar o que come durante o dia, os hábitos das refeições, a quantidade de água, como está o sono e a prática de atividades físicas já ajuda muito. Isto mostra padrões que muitas vezes passam despercebidos. Às vezes o problema não é só comer demais, mas beliscar o dia inteiro. Em outros casos, a pessoa fica muitas horas sem comer e exagera à noite. Também tem quem dorme mal e sente mais fome no dia seguinte. Quando você entende melhor a sua rotina, fica mais fácil cuidar da sua saúde.
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1: Muito bem, agora 10h49, voltamos a falar com Rafael Sena, que se encontra na Pione Automotivos, no centro de Montes Claros, não é isso, Rafa?
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1: Que história, hein, compadre?
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de Brito e Samuel, toda mulher. Alô, Chavinha. Alô, Sil. Abraço da Quizila, Tonão, o pessoal do bairro Joaquim Costa. Abraço também pra Gilda. 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
2: 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Uma criança de 8 anos morreu e outras 4 pessoas ficaram feridas após o veículo capotar. O acidente foi no final da tarde de ontem, em Várzea da Palma. Com segurança reforçada em Brasília e na Praça dos Poderes, sessão do STF começou às 10h30 de hoje. O julgamento a respeito das conversas entre o ministro Alexandre de Moraes e o banqueiro Vorcaro. O presidente leu o relatório e a palavra será dada ao Procurador-Geral da República. Jornal de BH revela, abre aspas, novo hospital de Montes Claros só vai atender pacientes da regulação do SUS. Unidade não terá pronto-socorro nem pronto atendimento e só receberá pacientes encaminhados por outro serviço de saúde. Será o primeiro hospital com esse perfil, fecha aspas. Gerente de boate de 40 anos foi morto a tiros, dessa vez na vizinha cidade de Curvelo, atualmente com 74 mil habitantes. O crime foi de madrugada. As funcionárias ouviram o tiroteio. À medida que a inteligência artificial vai dominar o mundo, destruir a humanidade e todas essas coisas ruins é uma farsa. A ideia, escreveu o presidente Trump ao se negar a regulamentar o setor. Estados Unidos reconhecem pela primeira vez que tem capacidade ofensiva instalada no espaço, mas não revela se são armas atômicas. Mega Sena desta terça-feira tem prêmio de R$95 milhões, com apostas até às 20 horas e sorteio uma hora depois. Meteorologia transfere para quarta-feira que vem, 23 de setembro, a chuva que antes via para Montes Claros nessa semana. Calor de 34 graus seguirá hoje e amanhã, recuando para 31 graus na quinta-feira e para 30 graus na sexta e sábado. Neste momento, a temperatura é de 30 graus, sol nos estúdios da Rádio 98 FM Montes Claros. A umidade do ar está em 39%, com ventos a 8 km por hora.
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3: Existem alguns cuidados que podem ser tomados para evitar varizes. Tenha cuidado com exercícios como a musculação ou aeróbica de alto impacto, porque provoca uma maior tensão nos vasos e, por consequência, a sua dilatação.

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3: Muito bem, 11:11, voltamos a falar com ele, Rafael Senna, direto da Pione Automotivos. Fala, Rafa.
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4: 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Tem picolé da sorveteria de onde já experimentou ali?
5: Já sim.
4: Bom demais, né?
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4: Aí, Xenão, daqui a pouquinho voltamos com mais, viu, aqui direto da Pioneer Automotivos, galera. Passa por aqui, vai ganhar picolé da sorveteria Carione e aproveitar para tomar aquele cafezão gostoso com a gente também. Voltamos já, viu, Xenão?
3: Valeu, Rafa, valeu, Pedro.

0: Freitas, me fala qual a necessidade. Abraço aí pra DD, pessoal do bairro Independência. 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
5: Muito bem, agora 11:23. Voltamos aqui com o Point 98. Já quero saber se o Rafael tá online aí. Tá aí, Rafael? Fala comigo. Enquanto isso, vamos aqui à pergunta de hoje aqui do Sua Voz no Ar. Já aguardando então o contato com o Rafael Senna na Pioneer Automotivos. O que mantém um casal junto? Amor, hábito ou medo da solidão? Você vai participando aí e quem estiver participando no final do programa pode faturar um kit de café da tarde da Alquimia dos Sabores, que fica na rua Eloy Pereira, número 530, Cidade Nova. 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Vamos então chamar o Rafael Senna. Então a pergunta de hoje é aqui: o que mantém um casal junto? Amor, hábito ou medo da solidão? Tá pronto aí, Rafa? Oi.
6: Opa, Sandão.
5: Bora. Abre.
6: Tá com coisa salgada aqui, rapaz, tomando café.
5: Você não brinca, não, hein?
6: Você não dá uma folguinha pra gente, viu, Xadão?
5: Por isso é que todo dia você tá num lugar diferente aí, né?
6: Quem você acha que minha barriguinha tá crescendo?
5: Ô, Sapaio aí tá segurando a onda.
6: Hoje tá 98, é bom demais, cara.
5: Júnior tá segurando a onda sua aí hoje, hein?
6: Júnior tá ali comendo também. Agora ao meu lado aqui tá o Pedrão aqui, né, Pedro? Não deixa nem de comer direito, né, Pedro?
7: Você tá doido. Vamos lá. Tem que ser assim. Tem que correr atrás e é isso aí.
6: A gente gasta muita energia, tem que comer, né?
7: Sim. Tem que repor, né?
6: Ainda mais o cafezão daquele, tá bonito, né?
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6: Ah, com certeza. E carro sem som não dá

0: não, né, Xandão?
1: Tem que ter um sonzinho. Tem que ter um sonzinho. Eu ouvi a 98 no som.
0: Pra ouvir a 98, pra ouvir a Jovem Pan. Então tem que ter uma qualidade bem, bem boa ali, né, Pedrão? 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
0: Show de bola, ô Xandão, daqui a pouquinho voltamos com mais informações e a galera que passar por aqui também vai ganhar aquele picolé saboroso, geladinho da Carione Sorvetes. Mandar abraço aqui para as nossas Point Girls aí, ó, a Duda Lopes, Duda Lima também tá por aqui filmando tudo, já tá lá no Instagram, galera, da Rádio 90 FM, a Lara também tá por aqui, a Lívia, tá toda a galera fazendo a festa aqui na Pai, galera, automotivo. Xandão, daqui a pouquinho volto com mais informações, hein, garoto?
1: Ok, valeu.
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0: Muito bem, imagina eu aqui do Sua Voz do Ar. Vamos aqui a uma participação aqui da pergunta de hoje, que quer saber o seguinte: o que mantém um casal junto? Amor, hábito ou medo da solidão? Vamos a uma participação aqui, olha.
1: Alô, 98. A maioria dos casais hoje ficam juntos com medo da solidão, viu?
0: Ok, vamos colocar mais uma participação.
2: Meu nome é Teodoro, meu nome é Vasco de Dois. O brinquedo de hoje, eu acho que é o amor. Sem amor, não tem como um casal viver.
0: Ok, valeu. 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
3: Agora 20 para o meio-dia, voltamos então a fazer contato com o Rafael Sena, que se encontra na Pioneer Automotivos, no centro de Montes Claros. Fala, Rafa. Oi. Enquanto o Rafael não volta, né, deve estar lanchando até agora, vamos então passar mais aqui participações aqui do Sua Voz no Ar. Fala comigo, Rafa. Bom, o que mantém um casal junto? Amor, hábito ou medo da solidão? Os participantes poderão faturar no final do programa um kit de café da tarde da Alquimia dos Sabores, que fica na rua Eloy Pereira, no Cidade Nova. Na Alquimia dos Sabores, o ouvinte encontra bolos, doces, salgados e outras guloseimas. Entre no Instagram Alquimia dos Sabores e faça seu pedido pelo link que tem, que está no Insta, né? Para o ouvinte ganhador é crucial estar seguindo a Alquimia no Insta, né? 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Rafael Sena, fala comigo.
4: Fala, Xanão! Agora sim, cara. Tô te ouvindo perfeitamente. Tava lanchando ali novamente, viu, rapaz?
3: Nossa, aí não vai sobrar pros clientes, não, viu? Você tá doido.
4: Vai sobrar, não vai, Pedro?
5: Vai, viu? Vai sobrar.
4: Tá doido. Pedro, não deixa eu quieto, não. Pedro, vem cá, não. Como aqui, bebo aqui. A gente pode fazer desfeita, né, Xanão? Comida,
5: tá
4: né?
5: Certo. Tá certo. A gente vê você com todo carinho, né, pra receber os clientes, receber o pessoal da Rádio 98 aí, pra fazer tipo uma festa mesmo.
4: E olha que eu falei com o Pedro. Pedro, agora não, Pedro, eu não quero isso não. Tá na hora de almoço. Ele, não, não. Você só vai embora quando você comer. Aí não tem jeito, não, Xanão. Ô, Xanão, voltamos aqui ao vivo aqui com o nosso Point 98 FM pra finalizar nosso pedágio, nosso Point 98 FM aqui na Pioneer Automotivos, galera. 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
4: Maravilha, Julião, brigadão, viu? Mais sucesso ainda. 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
6: É isso aí, um abraço para todos e feliz dia do cliente.
4: Valeu, Xanão. Agora eu posso comer tranquilo ali, né?
3: Não esquece que tem almoço ainda não, viu, Rafael?
4: Não, acho que eu vou deixar o almoço pra Duda Lima. Valeu, meu cara, valeu.
3: Valeu, obrigado pela participação, abraço, Júnior, Pedro, moçada aí da Pioneer Automotivos, Rafael Sena, moçada da Pioneer Automotivos, no fundo da Praça de Esportes. Agora 11h46, vamos aqui a mais participações aqui do Sua Voz no Ar.
7: Bom dia, 98. Sobre a enquete, o que faz o casal permanecer junto é o amor, respeito e caráter. E a fidelidade um com o outro. Alô? É tudo isso aí.
3: Ok.
8: Alô, 98. Aqui é a Eliane. Depois de 40 anos de casado, você fica junto casado, não é nem por amor, nem com medo de ficar só. É hábito mesmo. É hábito de ficar casado.
3: Entendido. 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
3: Você sabia que provavelmente consegue reconhecer o Mario apenas pelo som? Os efeitos sonoros da franquia se tornaram tão marcantes que alguns poucos segundos já são suficientes para identificar o personagem. O som do pulo, as moedas, os power-ups e até o famoso Mamma Mia fazem parte da memória afetiva de várias gerações. Existe uma razão para isso. Os sons dos jogos foram cuidadosamente pensados para serem claros, divertidos, fáceis de reconhecer. Assim como a música, o som também conta a história de um jogo. Você pode nem estar olhando para a tela, mas sabe ouvir aquele efeito sonoro característico de uma moeda sendo coletada e seu cérebro já identifica. É Mario.
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3: É isso, Sua Voz de volta, agora 12:35. A pergunta de hoje é valendo um kit de café da tarde da Alquimia dos Sabores, que fica na rua Eloy Pereira, 530, Cidade Nova. O telefone 999-749-9749-2604. Tem também um prêmio da Floricultura Quatro Estações. O prêmio de hoje é uma flor balão, né? 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A pergunta é: o que mantém um casal junto? Amor, qualidade ou medo? sentido da solidão. É, amor, hábito ou medo da solidão? Vamos a mais participações por aqui.
9: Alô, 98, aqui é a Jô Sampaio. Sobre a enquete de hoje, com certeza é o amor que mantém o relacionamento. Porque nem o medo da solidão e nem a rotina mantém o casal unido.
3: Valeu, Jô.
10: Bom dia, 98. Sobre essa enquete, eu acho assim que o amor é o principal. Medo da solidão... A solidão, tem gente que sente solidão estando junto com alguém, até junto com o esposo, com a namorada, está se sentindo sozinho. Então, eu acho que o amor. Quando se tem amor, você consegue tudo, entendeu? O amor é o principal.
3: Ok, agora 12:36. Alô, Lana!
11: 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Nós somos dois loucos.

0: Evandro Júnior com Diego Vitor Hugo, caí na sua lábia, aqui no Sua Voz do Ar, oferecimento CenterMed. 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
1: Com a seguinte pergunta aqui no Sua Voz: o que mantém um casal junto, Olavo? Amor, hábito ou medo da solidão? Vamos a mais participações.
6: Amor é o principal. Medo da solidão? A solidão, tem gente que sente solidão estando junto com alguém, até junto com o esposo, com a namorada, tá se sentindo sozinho. Eu acho que o amor. Quando se tem amor, você consegue tudo, entendeu? O amor é o principal.
1: Ok.
7: Então, bom dia, sobre o teste de hoje. E pra mim, na minha opinião, eu acredito que é amor. Quando tem amor, dura. Dura eterno.
1: Valeu então, agora 12:50. Abraço pro Olavo e família na Lagoinha.

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2: Uma criança de 8 anos morreu e outras 4 pessoas ficaram feridas após o veículo capotar. O acidente foi no final da tarde de ontem, em Várzea da Palma. Com segurança reforçada em Brasília e na Praça dos Poderes, sessão do STF começou às 10h30 de hoje. O julgamento a respeito das conversas entre o ministro Alexandre de Moraes e o banqueiro Vorcaro. O presidente leu o relatório e a palavra em seguida será dada ao Procurador-Geral da República. A Rádio Jovem Pan Montes Claros, que é do Grupo CNM, está transmitindo ao vivo. Jornal de BH revela, abre aspas, novo hospital de Montes Claros só vai atender pacientes da regulação do SUS. Unidade não terá pronto socorro nem pronto atendimento e só receberá pacientes encaminhados por outro serviço de saúde. Será o primeiro hospital com esse perfil, fecha aspas. Gerente de boate de 40 anos foi morto a tiros, dessa vez na vizinha cidade de Curvelo, atualmente com 74 mil habitantes. O crime foi de madrugada. As funcionárias ouviram o tiroteio. A ideia de que a inteligência artificial vai dominar o mundo, destruir a humanidade e todas essas coisas ruins é uma farsa, escreveu o presidente Trump ao se negar a regulamentar o setor. Estados Unidos reconhecem pela primeira vez que tem capacidade ofensiva instalada no espaço, mas não revela se são armas atômicas. Mega Sena desta terça-feira tem prêmio de R$95 milhões, com apostas até às 20 horas e sorteio uma hora depois. Meteorologia transfere para quarta-feira que vem, 23 de setembro, a chuva que antes via para Montes Claros, nesta semana. Calor de 34 graus seguirá hoje e amanhã, recuando para 31 graus na quinta-feira e para 30 graus na sexta e sábado. Neste momento, a temperatura é de 32 graus. Sol com nuvens nos estúdios da Rádio 98 FM Montes Claros. A umidade do ar está em 34%, com ventos a 5 km por hora.
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7: A calvície é a redução parcial ou total de cabelos, que pode ocorrer em ambos os sexos. Estão enganados aqueles que acreditam que a calvície é apenas um fator genético. Problemas relacionados à alimentação incorreta ou mesmo à higiene inadequada do couro cabeludo pode causar a calvície.

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3: E hoje, querendo saber o que mantém um casal junto, amor, hábito ou medo da solidão? Aos participantes poderão faturar um kit de café da Alquimia dos Sabores. Entre no Instagram da Alquimia dos Sabores e faça seu pedido pelo link que tem lá no Insta. Para os ouvintes que estiverem participando, é crucial estar seguindo, viu? A Alquimia do Insta. E tem também um prêmio da Floricultura Quatro Estações. Hoje, uma flor balão. 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
4: Alô, 98. O Wendel Eletricista, com certeza, é o amor. Acabou esse negócio de solidão.
3: Valeu, Wendel.
5: Alô, 98. Na minha opinião, a respeito da enquete aí, eu acho que o que mantém um casal junto é o amor. Se não tiver amor, eu acho que não resolve, não. Tem que ter muito amor. É isso, sim, que mantém um casal junto e unido sempre.
3: Ok.
5: Fica a minha opinião. Um bom dia pra todos.
3: Alô, Nívia, pessoal do bairro Major Prates. Alô, Lavo. Alô pro Andrade, pessoal do bairro São João. Alô, Fia, Edízia.

0: Objetivos, Kleber e Cauã aqui no Sua Voz no Ar. Abraço pro Arley, pessoal, e Congonhas. 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
1: Trazendo novas participações, o que mantém um casal junto? Amor, hábito ou medo da solidão?
2: Boa tarde, 98. Bom, sobre a enquete, sem sombra de dúvida, é o amor que faz com que um relacionamento perdure. Através do amor, a gente é capaz de suportar as divergências que temem aparecer no relacionamento.
3: Ok. 98, aqui é a Gal do Alto São João. Eu acredito que, pela enquete do dia, eu acredito que o amor é o principal, né? Mas também tem a estabilidade, né? A estabilidade de estar junto, conseguindo as coisas juntos, estar bem, o casal. É, cada um consigo mesmo. Então, assim, eu acho que hoje em dia o amor e a estabilidade também conta muito.
4: Rádio 98, e todos os ouvintes, né, da rádio. Bom, no meu ponto de vista, engloba os três fatores. Primeiro, né, tem que ter o amor para manter o relacionamento. Porém, muita gente tem medo, né, de ficar só e ficar na solidão. E por último, as pessoas ficam pelo hábito devido a acomodar com a rotina e acaba criando, né, o vínculo, e o tempo passa e ela sempre vai estar focada em casa com a rotina diária, né, com os filhos, e aí vai. Meu nome é Eduardo, eu sou do bairro Santa Lúcia.

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2: 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Informa a hora 1:26.
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2: De volta, 1h32. A pergunta de hoje: o que mantém um casal junto? Amor, hábito ou medo da solidão?
3: Alô, 98, sobre essa enquete, eu acredito que é o amor, né, velho? Se não tiver o amor, pra que você tá junto com a outra pessoa, né?
2: Ok.
4: Boa tarde, 98FM. Sobre a enquete de hoje, na minha opinião, é amor. Tem amor, tem união, paz e muito mais. Eu me esconso do bairro Interlagos.

Agora 1h37, alô de Elza do bairro Clarice Ataíde pra G. Abraço, Zé Cutia, moçada de Nova Esperança.

0: Pátio do Posto com Zé Neto e Cristiano, aqui do Sua Voz no Ar. Agora 1h42.
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2: Muita gente ainda vê a obesidade como falta de esforço ou disciplina, mas isso não é verdade. A obesidade é uma doença crônica e envolve vários fatores como genética, hormônios, alimentação, sono, estresse e o funcionamento do organismo. Por isso, o tratamento não deve ser baseado em culpa e sim em acompanhamento correto. A obesidade aumenta o risco de problemas como diabetes, pressão alta, gordura no fígado, apneia do sono e doenças do coração. E nem sempre é só comer menos e fazer exercícios. Muitas vezes é preciso entender por que a pessoa ganha peso e por que tem dificuldade para manter o emagrecimento. A obesidade tem tratamento e buscar ajuda é um cuidado com a saúde.
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15: De volta então com as últimas participações aqui no Sua Voz de do Noir. Abraçando o Ariel, pessoal de São Vicente. Hoje a pergunta, né? Com direito a quem participar, faturar aí um kit de café da tarde da Alquimia dos Sabores. É, basta estar seguindo aí a Alquimia dos Sabores. Quem ganhar, né, precisa estar seguindo aí a Alquimia dos Sabores no Insta, viu? A Alquimia fica na rua Eloy Pereira, 530, no bairro Cidade Nova. O telefone é o 997-492604. E tem também uma flor balão, um prêmio da Floricultura 4 Estações, que fica na rua Bela Vista, 1071, no bairro Alterosa. A gente agradece a parceria aí. O que mantém um casal junto? Amor, hábito ou medo da solidão? Vamos então às últimas participações de hoje.
16: Passa uma enquete aí. Acho que é por amor, porque solidão. Você vira solidão direto. Eu acho que mais é pelo amor.
15: Valeu.
17: Boa tarde, galera da 98. Então, sobre a enquete de hoje, eu acredito que o que está segurando os casais hoje são a dependência emocional. É, deveria ser o amor. A Bíblia diz, né, que o maior dos sentimentos é o amor. O amor tudo supera, suporta. Mas, infelizmente, hoje em dia, a gente conversando com muitos casais, a gente vê que é a dependência emocional que está segurando eles. Não é nada de outro sentimento, não. Mas deveria ser o amor. Valeu.
15: Valeu. Agora 1:50.

0: para vocês baixar essa porra.
1: Henrique Juliano, vizinho chato, fechando sua voz de hoje. 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Informa a hora, 1h58.
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2: Oi, boa tarde. Tem como você tocar a música de Bruno e Marrone, Beijo de Varanda? Oferecer pra Giovana Fernandes.
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0: 2h20.
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0: Abração de Lázaro para a Giovana.

0: som de Dilsinho, que eu faço agora. 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
5: Você sabia que a Indominus Rex não existiu de verdade nem na pré-história? O gigantesco dinossauro de Jurassic World foi criado artificialmente para a história do filme, combinando características de diferentes animais. Entre os elementos utilizados estão referências ao Tiranossauro Rex, Velociraptor e entre outras criaturas. Ou seja, ele foi criado para ser praticamente o pesadelo definitivo de Jurassic Park.
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0: 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O povo já sabe, pediu madeira, já tá aí, informa a hora. 9 para as 3.
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7: Nunca se deve aplicar gelo diretamente na pele. A melhor forma de se aplicar é utilizando o gelo dentro de um plástico ou mesmo envolvido em uma toalha. 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
5: 3 e 7.
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0: Eu chego lá, hein? Hugo Henrique com Ana Castela. Processo delicado. Se é sucesso, tá tocando, hein? Toda hora. Henrique e Juliana, amor dos outros. Vamos observar o que o povão tá fazendo nesta terça-feira, dia do cliente, 15 de setembro de 2026. Ô, terzona movimentada. Um abração aqui pra galera curtindo a 98 FM. A Sofia tá aí curtindo a rádio agora. Daqui a pouco eu vou te mandar aí, viu, Sofia? Os negocinhos certinho aqui. Opa, baixa esse celular aí, rapaz. Estamos ao vivo aqui no YouTube, galera, fazendo um teste no TV Montes Claros Cão, ok? Dedê da Independência deixou um áudio aqui também. Obrigado, Dedê. Abraço a todos aí do Monte Carmelo, do Pet Shop, da feirinha no final de semana, tá bom? Um beijo pra você, Dedê. Ah, quem chegou aqui? Bruninho, o cara não lembra de mim mesmo, velho. Que isso, Bruninho? Todo dia eu falo seu nome, rapaz. Tá pensando o quê? Você tá parecendo deputado aqui. Alô para o Bruninho, todos os marmoristas. Galera que, né, produz aí esses porcelanatos maravilhosos. Deixa nas casas sensacionais. Adriel e as empresas também, né, Bruninho? Adriel em São Vicente, São João da Ponte, já tá por aqui. De boa na 98, na Lagoa. Assiste aí, Adriel. Inscreva-se no canal TV Montes Claros com 98. Ó, tá chegando um tanto de gente pra assistir ali, ó. É, galera, quem quer ver o estúdio da 98 não pode perder tempo, não. Porque essa rádio é rádio, é jornal, é revista e TV Montes Claros com... Olha lá, o Diego já chegou ali com os biscoitos. Os biscoitos pra essa tarde de café maravilhosa. Edilene Pereira dos Santos também tá por aqui. Lana Andrade, Tainá, Davizinho estão assistindo neste momento. Tudo de bom pra essa galera maravilhosa, gente. Bora, bora! 98 FM.
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1: E vem aí um dos maiores nomes do stand-up do Brasil, chegando aqui na cidade de Montes Claros, norte de Minas Gerais. Renato Albani, apresentando

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2: 991 90 0572. 3:36.
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2: Bora, Miglis, com ela, Simone.

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1: 3:43.
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3: Na saúde, uma coisa é fundamental: cada pessoa é única. O que funciona para um pode não funcionar para o outro. Isso vale muito para emagrecimento, uso de vitaminas e suplementos. Por isso, dietas prontas e receitas da internet nem sempre trazem resultados e às vezes podem até atrapalhar. Um tratamento correto leva em conta a rotina, os exames, a idade, os hábitos e as dificuldades de cada pessoa. Tem gente que precisa controlar mais a fome, outros precisam corrigir falta de vitaminas, melhorar o sono ou reduzir o estresse. A boa medicina não trata só o peso, trata a pessoa como um todo. E é isso que traz resultados mais seguros e duradouros.
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0: 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Faltam 11 para as 4.
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5: 4h36.
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0: aí sim, hein? Rubens Thiago com Bruno Rosa, microfone de garrafa. E teve Tairone com Marília Mendonça. Você tá preparada?
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0: 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Informa a hora. 4h44.
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3: Você sabia que o sentido aranha do Homem-Aranha não é apenas uma espécie de alarme? Nos quadrinhos, essa habilidade permite que Peter Parker perceba perigos antes mesmo de conseguir identificá-los visualmente. É uma espécie de percepção antecipada que ajuda o herói a reagir rapidamente. E isso explica uma coisa que vemos constantemente nas histórias. Peter consegue desviar de ataques mesmo quando não está olhando diretamente para o inimigo. O poder também combina perfeitamente com o estilo de luta acrobático do personagem. Afinal, imagine lutar contra vários inimigos ao mesmo tempo sem saber onde virá o próximo golpe. E para o Homem-Aranha, o sentido aranha funciona como quase um sexto sentido.
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0: aí, já tomou seu cafezinho da tarde? Já são 4h46, uai, dá bobeira não? Aproveita também e entre no YouTube, já se inscreva no canal TV Montes Claros Com, já estamos ao vivo, hein?
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5: Uma criança de 8 anos morreu e outras 4 pessoas ficaram feridas após o veículo capotar. O acidente foi no final da tarde de ontem em Várzea da Palma. Com segurança reforçada em Brasília e na Praça dos Poderes, sessão do STF começou às 10h30 de hoje para julgamento da questão sobre, aliás, entre ministro Alexandre de Moraes e o banqueiro Vorcaro. Ao meio-dia, a sessão foi interrompida, ficou de voltar às 14h, mas recomeçou às 15h30. Ministro Dino, no reinício da reunião extraordinária do STF, menciona a notícia de que o governo dos Estados Unidos cogita aplicar iminente agravo a ele e aos ministros Alexandre de Moraes e Gilmar Mendes. Jornal de BH revelou, abre aspas, novo hospital de Montes Claros só vai atender pacientes da regulação do SUS. Unidade não terá pronto-socorro nem pronto atendimento e só receberá pacientes encaminhados por outro serviço de saúde. Será o primeiro hospital com esse perfil. Fecha aspas. Gerente de boate de 40 anos foi morto a tiros, desta vez na vizinha cidade de Curvelo, atualmente com 74 mil habitantes. O crime foi de madrugada. As funcionárias ouviram o tiroteio. A ideia de que a inteligência artificial vai dominar o mundo, destruir a humanidade e todas essas coisas ruins é uma farsa, escreveu o presidente Trump ao se negar a regulamentar o setor. Estados Unidos reconhecem, pela primeira vez, que tem capacidade ofensiva instalada no espaço, mas não revela se são armas atômicas. Mega Sena desta terça-feira tem prêmio de 95 milhões de reais, com apostas até às 20 horas e sorteio uma hora depois. Meteorologia transfere para a quarta-feira que vem, 23 de setembro, a chuva que antes via para Montes Claros nesta semana. Calor de 34 graus seguirá hoje e amanhã, recuando para 31 graus na quinta-feira e para 30 graus na sexta e sábado. Neste momento, a temperatura é de 33 graus. Sol e nuvens nos estúdios da Rádio 98 FM Montes Claros. A umidade do ar está em 26%, com ventos a 3 km por hora.
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2: 4h53.

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4: O aumento da massa muscular aprimora o desempenho esportivo, aumenta a proteção dos ossos e articulações, melhora da estética e modelagem do corpo e melhora do condicionamento físico. Esporte e atividade física colaboram para ganhar massa muscular. Contudo, o treinamento resistivo, exercícios com peso no qual há uma resistência, como a musculação, é a forma mais eficiente para aumentar o volume da massa muscular.

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0: 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E também no YouTube TV Montes Claros Com, para falar de futebol. Futebol brasileiro, futebol mineiro, futebol local, futebol mundial. Mundial de vez em quando, hein? Mas sempre não. A gente tá aí com tudo, não? Roy Chaves, boa tarde, tudo bem?
1: Boa tarde, Fábio Santos. Ouvintes da primeira e da número um aqui na Esportiva. No Mundial, agora vai ter amistosos aí na seleção brasileira.
0: Exatamente, é quando tem Brasil principalmente.
1: Dos grandes amistosos.
0: É, só com jogadores de ponta. Ô, Brasilzão que joga, hein?
2: Brasil!
0: Só não ganha Copa, mas tá lá sempre jogando.
2: Brasil!
0: Ah, também não quero Copa mais não, já ganhei um tantão já também. Fala que Copa, Roy. Até que nos alcance, vamos ficar nessa aí.
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0: No programa de hoje, Vinha detona a diretoria do River Plate e explica por que escolheu o Cruzeiro. Aí, ó, o Vinha falou que vinha e veio. Já chegou falando mal do antigo emprego, Roy. Isso é normal? Isso é respeitável?
1: No meio futebolístico não é normal, mas é muito recorrente, né? Eu acho que não é uma postura assim.
0: Boa, né?
1: Moral, ética, né? Do jogador, né? É aquela história, o camarada tá sendo soberbo ao que já lhe serviu, né?
0: Ele já vai criando um climão para uma possível, para um possível confronto futuro entre Cruzeiro e River, se ele tiver no Cruzeiro ainda, né, Rachado?
1: Aí quando for jogar lá, ele vai ser hostilizado com toda certeza. E a torcida argentina sabe fazer isso.
0: E não é bom cuspir também no prato, não, aqui, não. Depois ele precisa de voltar e não volta mais, né? Aí a porta fecha, né, Rachado?
1: É verdade.
0: Vamos ver o que ele falou, né? Talvez o negócio, ele tem razão, né? Aqui é só manchete por enquanto, né? Daqui a pouco vamos saber. E vamos falar também sobre o Rony. É, das polêmicas aos milhões. O Atlético revê Rony em meio a processo. Oi. O Rony ainda processa o Atlético, ainda tá rolando aquele negócio lá, né?
1: O Rony jogando pelo Atlético, ele abriu um processo trabalhista, você lembra?
0: E juntou uma galera.
1: Aí depois juntou uns dois ou três lá, depois voltou atrás. Deu uma organizada e tal, mas aquela história. Futebol mesmo, ele jogou no Atlético, não.
0: Ele é revolucionário nesse quesito de receber uma grana, né, Roy Chaves? Vamos falar também hoje tudo sobre a Sul-Americana, que tem jogos hoje de times brasileiros e também da Libertadores. Tem também o destaque do vôlei. Roy Chaves vai estar falando pra gente aí como está se comportando o Mock Vôlei na Liga Mineira.
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0: Ok, no programa de hoje estaremos sorteando aqui, Roy Chaves, para a galerinha bonita do nosso zap da rádio, 389-9800-9898, um combo da Alba Burger com aquele hambúrguer delícia que você conhece muito bem.
1: Aquele hambúrguer feito na brasa, com gosto de churrasco, uma porção generosa e crocante de batata frita e um refrigerante geladíssimo. Ah, e qual a pergunta, falar nisso?
0: Ó, a pergunta de hoje eu vou deixar com você novamente, porque você é que tá esperto aí. Lá no YouTube eu coloquei enquete sobre os jogos de hoje, olha só. Quem avança nas competições da Comebol hoje? Fluminense vence Platense fora? Vasco vence Santa Fé no Rio? São Paulo vence o Boca em casa? Ou vai ter choradeira e despedida brasileira nessa noite, hein?
1: Tá valendo essa pergunta aí, né, Fábio?
0: Pode ser.
1: Os confrontos de hoje, né?
0: É, legal.
1: Exatamente. Quem passa nos confrontos de hoje, tanto na Sul-Americana quanto na Libertadores, né?
0: E no YouTube, né, Rochard, tá rolando na tela aqui, pra quem tá assistindo aí na sua TV ou no celular. Os jogos, né? Os confrontos, para vocês não confundirem quais são os confrontos de hoje, ok?
1: Isso aí, ó.
0: E lá também na live vertical, também abaixo, vocês podem acompanhar. Para ajudar a galera um pouquinho, né, Roy, a comentar no áudio o que vai acontecer hoje à noite, vamos saber aqui o que aconteceu, né? Na primeira, por exemplo, o Fluminense, no jogo de ida, ganhou no Maracanã, pela Libertadores, do Platense, por 2-0. Já entra lá com a vantagem na Argentina.
1: Aí nós estamos falando de Libertadores, né?
0: Isso, Libertadores da América.
1: Exatamente, é. O Fluminense ganhou do Platense por 2-0 e joga fora hoje contra o Platense. Pode perder até com resultado de 1-0 que classifica.
0: Tá na boa aí o Fluminense, né? Assim, Entre aspas.
1: Na Libertadores, brasileiros jogando hoje só o Fluminense, né, Fábio?
0: Isso, amanhã tem o Palmeiras, né, contra a LDU, mas hoje é pra falar sobre o jogo de hoje, na Libertadores. O que, que vai acontecer aí com o Fluminense? Que se passar, pega Palmeiras ou LDU, né? Jogando amanhã.
1: E já na Sul-Americana temos dois confrontos hoje, né, com brasileiros, né?
0: Quais são, Roy?
1: Nós temos lá o Vasco da Gama contra o Santa Fé. E temos também o LDU.
0: São Paulo e Boca, né?
1: É
0: hoje 9:30, São Paulo e Boca.
1: Exatamente, São Paulo e Boca no Morumbi, né?
0: Primeiro.
1: O primeiro Boca ganhou de 1-0, né? Foi isso?
0: São Paulo entrando então em desvantagem no Morumbi.
1: São Paulo tem que ganhar com 2 para ir direto ou empatar para ir para os penais.
0: Desse jogo sai o adversário do Vasco ou do Santa Fé. No primeiro jogo, ficou 0-0 na Colômbia e o Vasco tá com vantagem, né? Jogar em São Januário e ultimamente em São Januário o Vasco não tá perdendo.
1: Exatamente,
0: não,
1: dentro de casa, né? Qualquer resultado simples, 1-0, classifica Vasco, não é isso?
0: Exatamente. Então responda. Áudio de até 15 segundos, o que vai acontecer hoje à noite na Sul-Americana? Para qual desses times brasileiros você está torcendo? São Paulo, Vasco ou Fluminense? Né? O Fluminense está na Libertadores, segundo Lino Oliveira, é a Série A da Conmebol. Mas eu acho que a quantidade...
1: O que muda
0: é só o dinheiro, né?
1: O Lino falou um negócio de série B, né, que ele tá falando?
0: É, que a Sul-Americana é Série B.
1: E Lino, como grande entendido de Série B, eu não vou discutir com ele, porque ele conhece Série B 3 vezes mais do que qualquer atleticano, né?
0: Então deixa ele lá que ele não vai poder te responder hoje.
1: Não vai, porque... né? Mas ele vai ficar... É bom que ele não conversa fiado.
0: Na minha opinião, ouvintes da 98 FM, vai ter choradeira. Alguém vai chorar do Brasil hoje. Apesar que o Brasil tá dominando e não é pouco essa Sul-Americana, né, Roy?
1: É...
0: São Paulo, Vasco e Fluminense.
1: Vai ter uma zebra aí. Tem uma curiosidade com relação aos jogos sul-americanos, que é a Libertadores, que pode dar 4 times brasileiros lá, né, cara? É isso?
0: Lá na Libertadores, pode ter uma semifinal.
1: Duas semifinais com só equipes brasileiras, é isso?
0: Só uma, né? Só a Libertadores corre esse risco de ter. Porque no caso da Sul-Americana, tem aquele jogo lá de baixo que é justamente o adversário do Atlético.
1: Do Atlético, né?
0: Aí seria Cienciano ou. Tem um outro time lá, rapaz, que ele tá jogando. Ou Montevideo.
1: Como é que chama? Torque de Montevideo.
0: Só não teria 4 brasileiros ali por causa desse jogo aí. Já na outra chave pode ter um São Paulo e Vasco da Sul-Americana. É. Ou seja, é domínio absoluto mesmo.
1: Mas isso é natural, né? O futebol brasileiro na América do Sul, na América Latina, é infinitamente superior, né? A gente ainda tem lá 2 times que inclusive não estão lá essas coisas. Os outros países tem lá um ou outro, mas no geral, em volume, nós temos um futebol não só com qualidade, mas com quantidade muito maior do que os demais países sul-americanos.
0: Belezinha, então a enquete está aí, 998-00-9898, é só responder e concorrer a um combo Oba Burger aqui da 98FM. Vamos partir aqui então, Roy, para o primeiro intervalo, para voltarmos aí com mais destaques, fechou?
1: Beleza.
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4: Enquete rolando. Hoje com Roy Chaves e Fábio Santos. Responda, qual desses três clubes brasileiros irão passar de fase hoje? Ou se os três vão sair? Ou você confia só em um? Pra te ajudar, ó, hoje tem Fluminense. No Brasileirão, Fluminense é o quinto colocado, com 45 pontos. E vai pegar o Platense, né? Claro, são campeonatos totalmente diferentes, né, Roy Chaves? Mas já pro pessoal sentir aí como é que esses times estão no Brasil.
5: Esse confronto é o confronto de volta. O Fluminense leva vantagem aí de 2-0, né?
4: Esse é pela Libertadores.
5: Libertadores, é.
4: Já na Sul-Americana, o Vasco vai jogar contra o Santa Fé. O Vasco hoje no Brasileirão tá na zona, 17º colocado,

0: Muito bem, agora sim estamos de volta, né? Agora para as duas redes, para 98 na frequência 98.9 e também para o YouTube. Seguimos no YouTube, né? O YouTube não caiu não, hein, Rajado? Ficou em pesaço lá.
1: É, a falta de energia foi lá no transmissor da Serra, né? Na zona rural.
0: Isso, pra galera do rádio aí, então, a gente pede desculpas, já estamos de volta, ok, pessoal? São 5h22, voltando aqui de onde eu parei, Raiz Chaves, Vasco e Santa Fé hoje. Vocês confiam que o Vasco pode passar ou o Vasco vai sair? Pode comentar. Se vocês quiserem comentar só sobre um desses três jogos também, não tem problema, né, Roy? Afinal, são três jogos. O Vasco tá em 17º lugar e no primeiro jogo ficou em 0-0 e hoje decide em casa contra Santa Fé, quartas da Sul-Americana. E no outro jogo, São Paulo e Boca, jogão da noite, hein? É, meu amigo, São Paulo perdeu lá na Argentina por 1-0. No Brasileirão, São Paulo está em 11º lugar com 33 pontos. Já ajuda o pessoal aí, né, Roy, a palpitar no nosso zap.
1: Exatamente. Confrontos sul-americanos aí. Vamos torcer para todos os brasileiros passarem, né?
0: Para ficar bonito, é, pra... a sua, ah, como é bom, né?
1: Ficar uma fita bonita aí, né?
0: Roy, eu queria que você falasse aqui para o público sobre o vôlei masculino de Montes Claros, Superliga, né? Já foram dois jogos e dois jogos pesados já para começar, hein, Rajados?
1: Dois jogos pelo Campeonato Mineiro, né? 2026. Campeonato Mineiro, que são seis equipes. Das seis equipes, cinco participam da Superliga A, 26-27. Então, apenas Juiz de Fora que não, entre os seis que não está entre as equipes da Superliga A. Bom, vamos lá. O Montes Claros jogou na sua estreia lá em Contagem contra o todo-poderoso Sada Cruzeiro e levou o jogo para o tie-break. Apresentou um excelente voleibol, um ataque muito eficiente, um sistema defensivo e bloqueio muito bom. E veio jogar dia 11 aqui, na sexta-feira, dentro de casa, e foi surpreendido pelo Monte Carmelo, perdendo por 3-1.
2: Que destreza.
0: Esse Monte Carmelo tá ficando chato já, né?
1: Esse Monte Carmelo é...
0: Na vida do Montes Claros.
1: É uma frieira. Então o Montes Claros ganhou o primeiro set de 32-30, perdeu o segundo em 23-25, o terceiro 23-25.

0: disputado,
1: será, né? Dia 9 e dia 11. Então, se a grande final acontecerá em duas partidas, eu acredito que as semifinais em duas partidas também, com toda certeza. Então, a classificação hoje do Mineiro é Sada com 5 pontos. Por que 5? Porque o jogo que ele ganhou do Montes Claros, como foi no tie-break, ele não ganha 3 pontos. Ganha 2. E o Montes Claros ganha 1 porque levou pro tie-break.
0: Então tá. Eu lá. Acho que o futebol tinha que ser assim também. Marcou muito gol, tem que ganhar um pontinho.
1: Você sabe que já teve isso, né? Nós vamos falar. Vou te dar essa classificação aqui, depois nós vamos falar sobre isso.
0: Então quer dizer que você vai estrear o Mobral hoje?
1: Um Mobral do futebol. Então o Sada Cruzeiro com 5 é o primeiro. É. 2 vitórias, 1 por tie-break. E o Monte Carmelo, que ganhou, é o segundo com 3, 1 vitória e 1 derrota. O Praia Clube também com 2 pontos, ou seja, o Praia ganhou uma partida no tie-break e perdeu uma outra. Praia, que é o próximo adversário do Montes Claros, no próximo sábado, dia 19, lá em Uberlândia. Então o Praia ganhou uma por tie-break e perdeu uma. Tem 2 pontos. E o Montes Claros tem 1 ponto com o tie-break, que perdeu 2 partidas, mas com o tie-break contra o Cruzeiro tem 1 ponto. O Juiz de Fora tem 1 ponto também, mas aí o critério é números de sets, né? E pontuação. E assim está a classificação. E o último colocado.
0: Quem está aí na lanterninha? Será que o Mineiro tem rebaixamento no vôlei?
1: Se não apareceu aqui, o último colocado é o Minas.
0: Então, beleza, então. Mais alguma do vôlei, Roy Chaves? E lembrando que a qualquer momento também estaremos sorteando mais ingressos quando o jogo for em casa, né, Roy?
1: Sim, com certeza.
0: Brincamos semana passada falando que o Monte Carmelo não poderia se sentir em casa por estar jogando no bairro Monte Carmelo. Aqui em Monte Carmelo, acabou que ele se sentiu no Monte Carmelo
1: mesmo. Mas olha só, o Itambé Minas, o time do Minas de vôlei, é o último porque ainda não jogou. Não sei por que não, mas aqui na classificação aparece ele com 0 partida.
0: Olha lá, você não tá olhando tabela errada não, né,
1: Machado? Não, peguei isso agora aqui no tempo. E aqui, outra curiosidade que você tava falando aí com relação ao futebol. Antes, quando você tinha um empate com gols, a equipe ganhava 1 ponto, Fábio.
0: No futebol?
1: Não, ganhava 2 pontos quando o empate era com gols.
0: Olha só.
1: Hoje o empate é 1 ponto.
0: Ah, tá.
1: Com gols já foi 2. Houve época em que eles
0: pontuavam. Então o derrotado no futebol sempre fica com 0.
1: 0.
0: O contrário do vôlei, que ganha pontos se fizer muitos sets, que fala, né? 3-2, por exemplo. 3-1.
1: Tie-break é porque ele é 5-7, né? É um jogo com mais sets, mais empenho, mais aplicação de energia, tudo isso.
0: Boa curiosidade. E qual foi a década, Roy, que o futebol, o empate valia 2 pontinhos?
1: Na década de 1980.
0: Ah, rapaz, não sabia dessa não, hein? Tá aí o Roy trazendo o seu Mobral do esporte. Alana Andrade tá te dando aqui, Roy, parabéns. Hoje é seu aniversário, por acaso?
1: Ué, como é que é?
0: Ela descobriu o seu aniversário, Roy.
1: Tô completando 34 anos hoje, mais 30. Por aí. Obrigado, Lana.
0: Alana Andrade conhece toda a sua vida, Roy, a sua história. Nem eu mesmo, que sou seu parceiro de bancada, estava sabendo disso. E por isso, Roy, vamos tocar um pedaço de uma canção que reflete tudo o que você já produziu na sua vida. Aí, galera, parabéns para o Roy Chaves, rapaz. Roy Chaves, que tem uma história muito grande como desportista aí da cidade, né, Roy Chaves?
1: Tem uma pequena passagem aí por algumas modalidades. Graças a Deus, o meio esportivo é muito saudável e me proporcionou ao longo da minha vida toda grandes e boas amizades.
0: Aê, garoto! Receba então a homenagem da Lana, de todos os ouvintes da equipe 98 FM. Maria Anjo, espero que não tenha despedida brasileira. Ela respondeu no YouTube, hein, galera? Os 3, segundo ela, vão passar então. Neto também tá ali, ó. O bicho tá pegando, ele tá falando. E amanhã tem o Galão da Massa, Roy Chaves. Ele tá pensando no jogo de amanhã. Contra o Santos, né?
1: Galo, amanhã tem uma tarefa difícil, mas como o Atlético já reverteu placares muito mais complicados, né? Dá pra lembrar aqui em 2013, 2014, se não me engano, contra o próprio Flamengo e contra o Corinthians, né? E foi campeão, inclusive, em cima do Cruzeiro.
0: Então tem que se apegar nessa história aí. Igual o Cuca falou, o Cuca mesmo jogou a responsabilidade todinha pra cima do Atlético.
1: Cuca,
0: né?
1: Cuca conhece bem essa história aí, né? Cuca foi o treinador da, da conquista da Libertadores, né, Fá?

0: É verdade.
1: Para que mais desafios. Na própria Libertadores de 2013, o Atlético teve duas ou três participações, perdendo de 2 a 0 fora e tendo que reverter em casa.
0: Com a massa ali em cima, a coisa fica difícil pro adversário, hein? Uau! Boa tarde!
2: Boa tarde, 98. Respondendo a pergunta...
0: Quem vai passar?
2: Na minha opinião, o Vasco vai ganhar do Santa Fé.
0: Viu, Antônio?
2: Chaves, feliz aniversário. Ah, que Papai do Céu te abençoe grandiosamente, viu?
0: Aí, ó, no dia do aniversário... A Lana mandando aí os parabéns, ele levantou bem na hora, Lana, que você tava falando. Foi atender o celular. Ô, bicho, viu? É por isso que o Lino passa raiva aqui, viu? Você deu parabéns, ele levantou. Ah, mas daqui a pouco ele volta aí. É impressionante. Depois eu volto o áudio seu pra ele, viu, Lana? Maria Anjo tá assistindo e também ouvindo
3: pelo rádio. Alô, 98, uma boa tarde a todos. Eu acho que o Vasco vai vencer o Santa Fé, apesar de estar muito difícil essa escolha.
0: Muito difícil a enquete, a escolha, segundo ela, Roy Chaves, a Maria Anjo, mas ela vai de Vasco. E Lana também, tá todo mundo confiante no Vasco nessa noite, porque o Vasco tá se tornando um time das Copas, hein, Roy Chaves?
1: É, e o Vasco não tem que reverter nada, o Vasco tem que ganhar simplesmente de 1-0, tá garantido, né, Fábio?
0: Deixa eu colocar a Lana de novo, porque era aquela hora que ela começou a falar, você saiu aí para receber os parabéns de outras pessoas, então agora escute ela.
2: Boa tarde, 98, respondendo a pergunta, na minha opinião, o Vasco vai ganhar do Santa Fé. Roy Chaves, feliz aniversário, que Papai do Céu te abençoe grandiosamente, viu?
1: Obrigado, Lana, amém.
0: Olha aí o Roy Chaves chegando aos seus 19 aninhos aqui na rádio e o pessoal abraçando.
1: Não, é 20, eu não vou ficar de mentiroso por causa de 1 ano, né?
0: Tem que ser redondo, né?
1: Por causa de 1 ano, eu vou mentir.
0: Arredonda aí. Hoje tem Comebol, gente, Libertadores e Sul-Americana. 3 clubes brasileiros pisam nos gramados, seja do Brasil ou fora deles. O que vocês acham que vai acontecer?
4: Alô, galera na esportiva. Acredito que os times brasileiros vão se dar bem hoje nas competições.
0: Os três?
4: E amanhã o Galo, contra tudo e contra todos, vai classificar também na Sul-Americana.
0: Adriano Fagundes.
4: E acabei de ver que a rádio saiu fora do ar.
1: É verdade.
0: Se você tivesse assistindo no YouTube, não tinha saído não, viu, filho? Lá ficou, né, Roy? Só que a gente teve que parar, aguardar um pouquinho pra a mesma informação ser repassada nos dois veículos, né, Rachados?
1: É, e nós temos aqui um protocolo com relação à falta de energia, né, que a gente tem que cumprir aqui, porque senão a coisa desanda, né?
0: Exatamente. Mas é isso, galera. Não, valeu, Adriano Fagundes, ele tá confiante, então, em Fluminense, Vasco, olha, dois times do Rio e São Paulo nessa noite de Comebol. Boa noite.
5: Fala, 98, respondendo a enquete aí. Eu acho que o Vasco não vai aguentar, vai ser eliminado.
0: Olha, o primeiro.
5: O Flu vai pros pênaltis, no pênalti decisivo, o Hulk vai errar. E o São Paulo vai se manter a tração, vai conseguir classificar em cima do Boca. Valeu, obrigado.
0: Rapaz, eu vou guardar esse áudio, vai que esse cara acerta.
1: Oh, não, presta atenção. Ele excomungou o Fluminense e o Hulk, né? Porque deve ser cruzeirense, com certeza. Mas presta atenção. O Fluminense tem uma vantagem de 2 gols, Fábio.
0: Exatamente.
1: Vai perder, vai para os pênaltis e o Hulk vai perder pênalti ainda.
0: Aí acaba a carreira do
1: Hulk. O Vasco também sai fora, que ele falou, né? Só o São Paulo.
0: Exatamente. O Felipe Bonner, ele desenhou o que vai acontecer hoje à noite.
1: Tá anotado aqui, vamos salvar.
0: Vai que ele acerta esse trem. Fica de olho, hein? Vamos ver qual o desenho do Cândido para essa noite de Comebol.
6: Alô, 98, sobre a enquete. Eu acho que o Fluminense passa, Vasco tem chance de passar. Agora o São Paulo, eu acredito que não passa não, viu? Vai ser difícil para ele.
0: Para ele, então, os dois times do Rio.
1: Do Rio passa.
0: Vamos para cima. Vamos para um pequeno comercial aqui, Chaves.
1: Vamos.
0: E já os destaques do Cruzeiro e do Atlético.
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6: Ok, Rui Chaves lá no YouTube. A Larissa Chaves disse o seguinte: Ave Maria, queria ser a primeira a parabenizar o mais lindinho da roda. Te amo, meu papai. Opa!
7: Minha filha, ela queria ser a primeira no programa, a Ilane furou ela aí.
8: Já olhou pra alguém e
7: obrigado,
8: pensou,
7: florzinha
8: o que
7: de papai,
8: passa na cabeça dela?
6: Como é que é, Rogério? Você falou, desculpa, a menininha entrou falando um negócio aqui.
7: Obrigado, florzinha de papai. Te amo tudo.
9: Eu não acredito não, Charlene.
6: Que esse programa virou, hein, Lina Oliveira? Volta logo, meu garoto. Brincadeira. Bom, parabéns então aí, um abraço da filhona querida do Roy Chaves neste dia tão especial. O Neto também aproveitou pra dar parabéns ali embaixo. Agora que chegou, todo mundo dando parabéns aqui, Roy.
7: Eu quero sabendo aí, né? Obrigado aí, todo mundo. Aí,
6: culpa sua, viu, Lana? Divulgou, agora todo mundo sabe, Roy.
9: Não acredito não.
6: Muito bem, agora 15 para 6. Vamos começar aqui esse último bloco na Esportiva de hoje, 15 de setembro, seu dia. Falando sobre o Matias Vinha, né? Começando aqui pelo Cruzeiro. O Cruzeiro apresentou, gente, Matias Vinha, último reforço de 2026. O lateral esquerdo, ele chegou emprestado pelo Flamengo até dezembro, hein? Explicou os motivos para a falta de sequência nos últimos anos e desabafou sobre a situação que enfrentava no River Plate da Argentina. Vinha estava fora dos planos do River. O clube o afastou dos treinos do time principal, colocando ele para treinar com outros jogadores em local alternativo. Eita! O lateral detonou a condução do caso pelos diretores do River Plate e revelou ter recebido apoio do Flamengo. Olha o que ele disse. Ninguém lá me falou nada da situação. Colocaram obstáculos para eu sair. Eu estava disposto a rescindir o contrato para voltar ao Brasil. Também quero agradecer ao Flamengo, porque sempre esteve à disposição para resolver essa situação que estava vivendo lá. O River não aceita muitas coisas, não se coloca de acordo com o Flamengo. Foi resolvido no último dia do mercado, ou seja, Roy, além do futebol argentino não tá chegando aí nos mata-matas mais longe, né? O Brasil dominando, próprio jogador dizendo que o Flamengo é mais organizado.
7: Ah, pra você ver, com toda certeza. Com toda a bagunça da CBF no futebol brasileiro, o futebol brasileiro ainda é mais organizado que os outros todos no sul-americano.
6: Como é que pode, né?
7: É, você vê que não é uma grande vantagem, não, mas ainda consegue ser menos ruim.
6: Não acredito, hein, cara?
7: É, agora, a postura do Boca, né?
6: River.
7: Do River Plate, cara. Você não tá querendo um jogador, você não vai aproveitar o jogador. Deixa o jogador trabalhar e seguir a carreira. Libera, negocia. Qual a intenção de manter um jogador lá em situação constrangedora, discriminada, sem treinar com o grupo principal, sem aproveitamento e não dar oportunidade para ele seguir a carreira profissional dele? Isso aí também a FIFA deveria olhar, né, Fábio?
6: É, o Vinha até disse aqui também, Roy, que ele não está falando da instituição River Plate, né, que é um grandíssimo clube. Ele está falando das pessoas que estão lá.
7: Exatamente.
6: E que não é a altura da instituição. Olha isso que ele falou. O negócio tá feio lá, né?
7: Não, e aí me parece que ele tem toda a razão, né?
6: Beleza, tá então o destaque do Vinha que chegou no Cruzeiro.
7: Revoltado.
6: Vinha veio revoltado então com o River Plate. Espero que ele dê muitos frutos no Cruzeiro, que tá precisando de um jogador aí pra dar uma mudada, né, Roy Chaves? Nesse meio, nessa lateral. Eu tô achando que falta zagueiro também nesse trem, viu?
7: É, a crítica com relação ao Cruzeiro não é mais nem contra o treinador, nem contra a diretoria. É contra, exatamente, contra a falta de atitude do plantel. É isso que tá pegando. A crítica tá batendo em cima e os torcedores também. Exatamente nisso. Cobrou lá as torcidas organizadas do Cruzeiro. Cobraram da diretoria, mas a atitude dos jogadores.
6: E pelo Atlético Mineiro, o Atlético receberá o atacante Rony. É amanhã, não para jogar, né, pelo Atlético, mas para enfrentá-lo, né, agora.
7: É na justiça trabalhista.
6: Na Arena MRV, pela primeira vez desde que ele deixou o clube no início deste ano. O Galo encara o Santos, atual time do jogador, nesta quarta-feira, 19h, amanhã, portanto, pelas quartas da Sul-Americana. O reencontro é marcado por polêmicas, milhões de reais e uma briga na justiça, Roy. Rony chegou ao Atlético na temporada passada. Na época, você até comentou aí, né? A diretoria investiu cerca de 6,5 milhões de euros, ou 38,8 milhões de reais, para contratar o Rony junto ao Palmeiras. O contrato firmado foi de 3 anos, contudo, durou bem menos do que o esperado. Logo no início da passagem, Rony entrou na justiça pedindo a rescisão unilateral do contrato com o Galo. Na ocasião, o jogador alegou atrasos no pagamento de FGTS, luvas e principalmente direitos de imagem. O Galo tem que reorganizar isso aí, hein, Rony? A questão trabalhista também, né?
7: O profissional, o jogador de futebol, ele tem que exercer sua função e tem os seus direitos trabalhistas garantidos. Nenhum patrão pode deixar de cumprir as obrigações trabalhistas para com seus colaboradores, seus empregados. E o seu atleta está fazendo isso, ele está errado e tem que pagar mesmo.
6: Na época, como você disse no bloco anterior, a situação foi contornada, ele voltou atrás porque foi resolvido o problema, só que com a torcida... Não foi resolvido, não.
7: Foi, não.
6: O torcedor não gostou
7: da atitude
6: dessas dele, atitudes, né? Levando a mídia, chamando outros jogadores.
7: Ficou com uma ideia, uma imagem de mercenário, né? Mas... Agora, futebol também no Atlético, ele jogou pouquinho demais, né?
6: Deu algumas cambalhotas, né?
7: Vai fazer agora nos Olimpíadas, vai fazer ginástica olímpica.
6: Eu acho que no futebol devia proibir essas comemorações também, viu, Charles?
10: O bagulho é de ver.
6: Que pode quebrar um tornozelo, não, um pescoço, alguma coisa.
7: É recorrente. O jogador vai comemorar com essas estripulias aí, com essas. E acaba machucando na hora que cai, ou cai de mau jeito, faz uma torção. Sempre acontece.
6: Tem jogador que sem fazer isso, Roy, vai comemorar e cai num túnel, num buraco do estádio. Eita, esse Brasil também tem cada vídeo bom, gente. Deus me perdoe. Rir dos outros é bom, né, Roy? Quando acha com a gente, que é ruim.
7: O Kaká, quando jogava profissionalmente na Itália, né? O Kaká, o contrato dele tinha uma série de restrições. Ele não podia fazer nenhum tipo de esporte radical, nada. Não podia sequer andar de motocicleta, nem de passeio.
6: Olha aí, tá vendo? A gente brincando aqui, mas...
7: Tudo em contrato.
6: Tá no contrato.
7: Exatamente, porque era um jogador caro, um jogador que o clube investia muito. Olha e aí. Que gostaria muito de ter retorno. E o Kaká era um excelente profissional, né? Pelo menos na carreira dele aí, a gente não vê nenhuma mancha com relação a comportamento.
6: Dentro, né? E fora de campo.
7: Pessoa... bem moralmente ilibada, né? E aí o contrato era assim. Então é isso, nós vamos lá, né? Rony faz uma estripulia lá, dá um salto mortal, cai, torce um joelho, fica lá 90 dias, 120 dias, sem joelho. Aí bacana pro clube, né?
6: Bacana. Eu, se eu for contratar o Rony, eu já colocaria isso aí que você falou, no contrato. Nada de ficar dando cabalhota aqui, né? Aqui, no futebol não precisa, não. Deixa pra você fazer isso mais tarde lá no circo.
11: Cheguei, Brasil.
6: Mas é bonito, quando o cara acerta é bonito, né?
7: Essa menina tá chegando agora?
6: 8-6. E o povo tá falando, bora ouvir o povo?
7: Vamos ver.
6: Perguntamos hoje sobre os jogos dos brasileiros hoje pela Comebol Libertadores e Sul-Americana. Vai ter chororô? Os três vão passar? Um só vai passar? O que vai acontecer, gente?
12: Boa tarde, galera da bola. Boa. Lesão, táxi. Aí, os três times brasileiros vão passar. Aí. E tem fé que vai passar. Parabéns, Roy.
7: Obrigado, Andrezão.
12: Contador de história, o melhor contador de história da rádio. Parabéns pra você, Roy. Muita felicidade. Valeu.
7: Obrigado, Andrezão.
6: Ô, Roy, nesses 20 anos de vida que você tem aqui no planeta Terra, um abraço para o Paulo Estevão, que tá me ligando aqui. Ô, Estevão, assim que terminar o programa, eu dou uma retornada aí pra você, meu querido. Desculpa aí, viu? Deve estar acontecendo alguma coisa,
7: Roy. Às vezes ele fica ligando aí, que ele não observa lá, se nós estamos com dois transmissores no ar, aí ele fala comigo.
6: Manda uma mensagem aqui, Paulo Estevão, por zap, e aproveitar o som da rádio pra você nos responder como é que tá o som da 98 aí, se tá...
7: Ele tá querendo entrar no ar aí com o telefone seu, né, não?
6: Sei lá. Roychat. Tá querendo falar alguma coisa aqui, ó. Bom, nesses 20 anos seus, Roychat.
7: 20 anos.
6: De vida.
7: Não é 19, 20. Eu não vou mentir, por causa de um ano eu vou passar de mentiroso, não.
6: Ah. Já que o Andrezão disse que você é um contador de histórias. Eu queria que você contasse uma história, né? Depois, não precisa ser hoje, quando você lembrar, né? De um desses aniversários seus para o ouvinte, tá bom? Lembra aí de um ano legal, de uma comemoração que você acha inesquecível e conte pra gente, ok?
7: Alô.
6: Belezinha? Valeu. 9800-9898. Bring that ass back. Vamos aqui então? Deixa eu responder aqui. Beleza.
7: E Paulo Seu?
6: Tá querendo falar alguma coisa aqui, mas tá complicado, viu? Aqui não vai dar não, viu? Eu não sei. Vamos ver o povo. Venâncio Reis, quero mandar meus parabéns para o Roy. O homem é brabo mesmo. Fiquei sabendo. É uma rádio vizinha aí. Um verdadeiro Ronaldinho Gaúcho da comunicação. Olha aí, Roy, você recebeu parabéns até nas rádios vizinhas.
7: Muito obrigado.
6: Não é possível, olha só.
7: Ah, mas deve ser o Benedito Said que hoje de manhã me deu. Me parabenizou.
6: Rapaz, que honra, rapaz. É, quero participar desse sorteio, Venâncio da Maiada. Ô, Venâncio, valeu aí. Mas tem que mandar áudio, rapaz. Oi.
10: Alô, 98, boa tarde. Boa. Sobre a enquete de hoje, com certeza, moço, o Vasco vai meter 2-0 no Santa Fé. E o Galão amanhã vai perder de 2-0, viu? Só pra fechar com chave de ouro. Bruno Henrique do Vilar 2. Meus parabéns, Roy.
6: Valeu, Bruno. Já começou a gorar o Atlético, hein, Roy?
7: Pois é,
6: pai. Um dia antes, né? Amanhã que a gente fala sobre isso.
7: Ninguém perguntou o negócio de jogo de amanhã, perguntou foi de hoje.
6: Pelo amor de Deus, fala Larissa Chaves.
11: Oi, pai.
7: Oi.
11: Você achou que eu tinha esquecido, né? Que eu não te liguei hoje o dia todo. Parabéns. Tô longe, não vou tomar uma cerveja que você é hoje. Mas te amo tudo, viu? Não chora, não. E vai tomar uma Sofia, não, mas... Vai com
7: o meu espetinho com ela, pode deixar. Obrigado, meu amor.
13: Depois da natação, você quer comemorar seu aniversário lá no bar do Tião?
6: Aí, ó, minha neta. Que convite maravilhoso, hein? Você vai querer, Roy, comemorar
7: já,
6: no bar
7: do Tião? Tá combinado.
6: Aí, deixando uma surpresa lindíssima aí para o Roy Chaves. De Montes Claros. Mas essa menininha já fala bem de jeito? O que, que é isso? É de família? Que negócio é esse?
7: É, Maritaca.
6: Qual é o nome da netinha, Roy?
7: Sofia.
6: Sofia, ele vai sim te encontrar, com certeza. Ó, não vai pisar na bola com a Sofia, não, Roy.
7: Não, já tá lá.
6: Quer falar alguma coisa pra Sofia e pra Larissa?
7: Não, já tá combinado, vou encontrar com ela lá no Tião daqui a pouco.
6: Ah, esse é o Roy Chaves. Bom, temos aqui também outras pessoas chegando. Blá, blá, blá. O Vascaíno Antônio, Roy. Olha ele aqui, cara.
7: Ué, apareceu?
6: E aí, Vasco, passa ou não passa, Antônio? Você não grava áudio mais? O que tá acontecendo com você? Sua voz tá boa? Alguma coisa aconteceu com a voz dele, Roy, que ele não tá gravando mais áudio pra rádio. Ele falou assim, ó, eu não sabia que Lana é vascaína. É, não é não, moço, ela é atleticana, né, Roy?
7: Lana é... A palmeirense é G, né?
6: É, Giovana é palmeirense, é, Lana é atleticana.
7: Lana é atleticana.
6: Ela só tá comentando,
7: tá, tá,
6: né?
7: Tá dando uma moralzinha pro Vasco aí, Antônio?
6: Ele disse que os melhores estão aqui nessa bancada sentados nesse momento. Isso é verdade, o Fábio Gregory também sempre fala isso. Meus parabéns, que Deus te abençoe, Roy. Agora é só o momento, parabéns, viu, Roy?
7: Amém, obrigado.
6: Sua vida familiar e profissional e todos a 98, olha isso. Aê, diretamente do Espírito Santo, Roy Chaves. O Roy não tá conseguindo nem responder mais, hein? Oi, boa tarde.
14: Boa tarde, 98.
6: Boa.
14: Ué, tomara que o Vasco ganhe, né, de Santa Fé, que já vem baixa no Brasileiro, mas nas Copas tá em alta.
6: Tá
14: vai
6: vendo?
14: Ganhar, tomara que ganhe.
6: Isso é verdade.
14: E o Fluminense também tem uma chance grande de passar, né? Mas a missão mais difícil, sem dúvida, é a do São Paulo, né?
6: Boca, né?
7: Tem que reverter, né, o placar, né? Não é isso? O Boca ganhou o primeiro.
6: Exatamente. Você tava comentando também que nessa janela aí o Santos foi o que mais trouxe jogadores até agora, né?
7: Quatro jogadores ou cinco?
6: Quatro de ponta por enquanto, né?
7: Cebolinha, que é titular em qualquer time do Brasil, na minha opinião. Rodinei
6: chegou bem.
7: Trouxe o Arthur, né?
6: Arthur.
7: E o outro lá, como é que chama?
6: O do Vasco, que o Vasco, a torcida do Vasco tá arretada. Foi em frente ao CT xingar, né? É, reclamar também. Falando também que o Coutinho,
7: Felipe Coutinho, né?
6: É, o Coutinho não respeita a camisa do Vasco e a história que ele construiu lá dentro. e tá voltando logo pro Santos, tinha que voltar pro Vasco.
7: Mas ele saiu meio tumultuado lá, né? Não foi?
6: Vaias, né? Várias vaias. Ai, Deus. Torcida vaiava ele bastante na época. Oi!
15: Boa tarde, meus amigos da 98.
7: Aqui.
15: Em relação à pesquisa aí,
7: fala.
15: Hoje eu vou falar os placares.
7: Ah,
15: vai.
7: Fala,
15: Fluminense vai classificar, vai ficar o jogo de 1-1.
6: Alisson.
15: O São Paulo vai perder de 2-0 e o Vasco vai ganhar de 3-1.
6: Tá aí a opinião do Alisson, falando com o Boba Burger, fritas, refri e, claro, o hambúrguer da brasa. Maravilhoso. Sou atleticano. Vou zicar o Hulk. Ah, tá. Ele mandou a mensagem pra zicar o Hulk. Bem que você falou, aí.
7: É.
6: Aquele aí. Menino lá, o Felipe Bonner.
7: Não, o Hulk tá pra lá no Fluminense. Não tem nada a ver com competição com o Atlético. Deixa o Hulk ser feliz. O Hulk merece. Foi um cara que foi, é ídolo no Atlético. Tem história no Atlético, né?
6: Exatamente. E vamos chegando então, Roy, ao fim de mais um programa. Tem mais alguma coisa a acrescentar nesse programa de hoje, no dia do seu nível?
7: Agradecer a todos que manifestaram carinho aí pelo meu aniversário. Amém a todas as mensagens. Muito obrigado e amanhã estaremos de volta.
6: Aê, o Paulinho também tá ali, Roy. Você é demais. Parabéns, meu garoto. Tem muitas mensagens aqui, eu vou te mandar todas em off, viu, Roy?
7: Falou.
6: Pode mandar os parabéns?
7: Vamos lá, vamos mandar.
6: Então é isso, gente. Vem aí a hora do Ângelos e amanhã vamos falar mais também, né? Claro, do jogão do Atlético contra o Santos pela Sul-Americana.
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1: Em Montes Claros, 6 horas.

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0: Rádio Magnífica. Aproveita que eu tô obrigado, hein? Natan e Zé Vaqueiro, a música 7 do dia. Nesta terça-feira, Panda, Eu Te Seguro ficou em 8º lugar. Música 9, Hugo Henrique e Ana Castela, Processo Delicado. Lá no primeiro bloco teve a música 10, Guilherme Silva e Bia Costa, Amor de Jasmin. Que voz gostosa, hein, dessa Bia. Henrique e Juliano, Amor dos Outros, em 11º lugar. Dilcinho, O Que Eu Faço Agora? Música 12. Esse é o programa Trânsito Livre, na sua metade já, né, pessoal? 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
4: Voltamos no Trânsito Livre, a Shirley lá da Vila Guilhermina, aproveitando o calorão pra atender aquela galera animada que só a Vila Guilhermina e região tem, hein? Oh, maravilha! Abração a todos aí, valeu Shirley, cadê a Aline, cadê Rita, cadê Paulinha? Ô, povo enrolado, hein? Bom trabalho aí, galera. Abração também para Edith, no Novo Delfino, ouvindo pela internet, com um sonzão que sai show de bola também, né? Pelo aplicativo CNM Central Norte de Minas de Comunicação. Robertinho já deixou boa noite dele aqui pra 98 FM e tá lá na ansiedade, né, na expectativa pra saber quais são as próximas mais tocadas. Abraço aí para o Natan Silva também, fanzaço do Trânsito Livre. 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Boa noite, Manu, Isadora, Adelson, Maria. 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

0: Natanzinho Lima. Até quando, minha gente? Quarto lugar. Quinta, Gustavo Lima, Bala Alojada. Meia dúzia, Simone Mendes, Nome Proibido. Essas três são fortíssimas, né? Qualquer momento elas dão um pulo lá pro top 3, será? Ou vão despencar a semana toda? Vamos ver o que a galera vai pedir aí no decorrer das horas. Alô para DD do Independência, afirmando ali que tá ligadinha também. A Mari Santos está ali gostando e muito, né? A beça aí dessa sequência sensacional. 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
4: Muita gente pensa que a nutrologia serve só para emagrecer, mas ela vai muito além disso. O nutrólogo também ajuda na prevenção de doenças, na melhora da disposição, no ganho de massa muscular e no equilíbrio do organismo. Muitas pessoas procuram ajuda por cansaço, queda de cabelo, falta de concentração, dificuldade para ganhar peso ou até compulsão alimentar. Isso acontece porque a alimentação influencia praticamente todo o nosso corpo. Quando esse equilíbrio não está adequado, a saúde sente, mesmo que os sinais não sejam tão claros no começo. Cuidar da nutrição com acompanhamento médico é uma forma inteligente de prevenir problemas e melhorar a qualidade de vida.
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0: vê se lembra aí, galera. João Gustavo e Murilo com Grelo, Postinho de Gasolina, Detonautas cantando a Rádio Love Nacional.
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0: Alô, Espírito Santo. Alô, São Paulo, interior. Tietê. Alô, Lasqueira.

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2: 7 e 4.

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1: Tudo bom, pessoal? 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São 7 horas, 12 minutos.

0: José de Camargo e Luciano, Andorinha Machucada. Antes teve Daniel, com o Chitãozinho Chororó, a loira do carro branco. Falou por aqui pra Neide Alves e a turma lá do bairro Dourado. Uma ótima noite, pessoal. Por aqui ouvimos também César e Paulinho, Coração Só Vê Você. E é claro, participando com a gente aqui no 9800-9898. Você pode mandar a música pra quem você quiser, tá bom? São 7 horas e 16 minutos, Boteco 90.
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7: Percorra os assuntos em destaque nos noticiários da Rádio 98 FM em Montes Claros. Uma criança de 8 anos morreu e outras 4 pessoas ficaram feridas após o veículo capotar. O acidente foi no final da tarde de ontem, em Várzea da Palma. Com segurança reforçada em Brasília e na Praça dos Poderes, sessão do STF começou às 10h30 de hoje, para julgamento da questão entre ministro Alexandre de Moraes e o banqueiro Vorcaro. Ao meio-dia, a sessão foi interrompida, ficou de voltar às 14h, mas recomeçou às 15h30. Ministro Dino, no reinício da reunião extraordinária do STF, mencionou notícia de que o governo dos Estados Unidos cogita aplicar iminente agravo a ele e aos ministros Alexandre de Moraes e Gilmar Mendes. O Jornal de BH revelou, abre aspas, novo hospital de Montes Claros só vai atender pacientes da regulação do SUS. Unidade não terá pronto-socorro nem pronto atendimento e só receberá pacientes encaminhados por outros serviços de saúde. Será o primeiro hospital com esse perfil, fecha aspas. Gerente de boate de 40 anos foi morto a tiros, desta vez na vizinha cidade de Curvelo, atualmente com 74 mil habitantes. O crime foi de madrugada. As funcionárias ouviram o tiroteio. Estados Unidos reconhecem pela primeira vez que tem capacidade ofensiva instalada no espaço, mas não revela se são armas atômicas. Meteorologia transfere para quarta-feira que vem, 23 de setembro, a chuva que antes via para Montes Claros nesta semana. Calor de 34 graus seguirá hoje e amanhã, recuando para 31 graus na quinta-feira e para 30 graus na sexta e sábado. Neste momento, nos estúdios da Rádio 98, no Alto dos Morrinhos, a temperatura está em 28 graus, com o tempo parcialmente nublado. Umidade relativa do ar em 35% e vento soprando a 5 km por hora. 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
9: 7:24.
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0: Sua vez, Jean Giovanni, aqui no Boteco 98. Teve de Paulo e Paulinho no céu dos braços seus. E abraço por aqui no Boteco, Paulinho. Obrigado pelo carinho também. Tem a turma que acompanha com a gente lá no Palmito. A toda a comitiva do Palmito. Ótima noite pra vocês também. Dãozinho, a turma de Glaucilândia. Tudo de bom. Vai curtindo daí o Boteco da 98 FM.
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10: Sete e 34. 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

Pedrito e Samuel, depois que você matar meu coração. Antes teve música de Carmen Silva, O Destino Nos Separou, Rick Renner, Mil Vezes Cantar. Para por aqui, são 7h44. 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

0: Marrone no Boteco 98, será Joaquim Manuel, som de cristal. Esteve também os Parada Dura, Vivendo Longe do Meu Bem. Valeu, já alô por aqui também pra Elisabete, pra Cida e pro amigo Juarez e a turma que acompanha com a gente aí na saída de Pirapora. Pessoal pede por aqui também música de Roberta Miranda, Débora de Brasília de Minas. Obrigado, Hendrick, Juan, Mona Lisa, Flávia, Sara, Maria Júlia. Valeu, Gilbertinho, tudo bom pra você também. Segue daí também o Elton participando e acompanhando a programação 98FM. Robertinho, alô pra Rita, também pra Renato e a turma que acompanha conosco aí, tá bom? Pessoal de Cabeceira, Rebentão dos Ferros, Norberto, uma ótima noite pra você também, companheiro. Segue daí, abraço pra turma lá de Cabeçada, Landim, abraço a todos vocês aí também, Canivete, uma da região de Grão Mogol. Já já tem mais modão aqui no Boteco da 98FM. 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
0: 8 e 6. 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

isso, hein, Ralph? Você não me ensinou a te esquecer. Teve a máquina do tempo com o YouTube One. Esse é o Boteco da 98. Alô, Guilherme, obrigado pelo carinho também, participando aqui da programação 98 FM. Edmilson e a turma no Pit Stop, tudo de bom pra vocês aí também, viu? 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Ligue 21 00 34 34, informa a hora, 8:15.

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2: 8h20. 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

0: 8h31.
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3: Muita gente ainda não sabe exatamente o que faz um médico nutrólogo. A nutrologia não é só sobre emagrecer. É a área da medicina que estuda a relação entre alimentação, nutrientes e a nossa saúde. Na prática, o nutrólogo ajuda a prevenir, diagnosticar e tratar problemas como falta de vitaminas, excesso de gordura corporal, perda de massa muscular, diabetes, colesterol alto e até cansaço frequente. O nutrólogo avalia o paciente como um todo, analisa exames, sintomas, hábitos.

0: estilos de vida e o funcionamento do organismo. Muitas vezes, a dificuldade para emagrecer pode ter causas que precisam de atenção.
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7: 8h36. 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
6: Bom também, né? De abraço por aqui, tá valendo pro Prancheta, do Parada Serrana. Valeu, Paulinho, abraço pra você também, companheiro. Ó, de abraço aqui pra turma também da comitiva.

0: Bete Guzzo, carregado de amor. Abraço pra Cícero e a turma da comitiva Galera do Chapéu. Valeu, turma. Abraço também, tá valendo pra Ruth e Israel. Obrigado pelo carinho também, curtindo com a gente, tá bom? Só modão sertanejo por aqui no Boteco da 98 FM. Segura aí que daqui a pouquinho tem mais e você também vai acompanhando e participando aqui no 9800-9898. 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
1: 15 para as 9. 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

0: Obrigado, pessoal.
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3: 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Substituí-los com uma cenoura, por exemplo, ou uma maçã. Estará introduzindo menos calorias no seu corpo e a vontade será saciada da mesma forma.
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4: Está no ar a Voz do Brasil. 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
5: Olá, uma boa noite.
6: Boa noite para você que nos acompanha em todo o país.
5: Terça-feira, 15 de setembro de 2026.
6: Vamos aos destaques do dia.
5: A infraestrutura por trás da tela. Data centers mantém o mundo conectado.
6: E Brasil sanciona a lei que cria regime tributário especial para a instalação desses espaços no país.
5: É o Redata. A medida prevê incentivos fiscais e o uso de energia renovável. Pablo Mundim.
7: A nova legislação também contempla serviços de computação em nuvem e operações de inteligência artificial, como treinamento e geração de respostas por modelos de IA.
6: Produção agrícola e pecuária.
5: Brasil colheu cerca de 361 milhões de toneladas de grãos na safra 2025-26, 2,6% a mais em relação à anterior.
6: E produção de carnes deve ultrapassar 34 milhões de toneladas em 2026 e 2027. Natália Cosli.
8: De acordo com a Conab, o resultado permitirá um aumento nas exportações sem comprometer o abastecimento do mercado interno.
5: Um refúgio científico no meio da Amazônia.
6: Às margens do Lago Tefé, a biblioteca reúne mais de 28 mil obras ligadas à região. Cleide Lopes.
9: Localizada em uma região cercada por áreas protegidas, ela é o único local com conteúdo científico em um raio de mais de 500 quilômetros.
5: Hoje na apresentação, Luciana Vasconcelos e Nazi Brum.
6: Acompanhe a gente ao vivo.